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0: uma coisa que nós gostávamos quando nós era pequeno era chupar cana. E nada melhor do que chupar cana depois que você tinha passado o dia todo ali jogando búlica, com a mão toda suja. Aí você descascava aquela cana com a mão suja, aquilo que eram as vitaminas do corpo do pé. É igual que acabou contando pros amigos dele. Ei, rapaz, isso aí do baile. E fui com uma moça pro Canajal e de repente ela... Falei assim, nossa, tô moendo aqui, ó. O meu desempenho tá o melhor possível. Peguei, assim, deixa eu ver a carinha dessa fada dela. Peguei com a lanterna e fui dar uma clareada e ela tava chupando o canto. 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
0: Tá no ar a partir de agora, programa do Bronze, o Botulo, delegado da audiência, pela 102 FM em Pitanga, nessa segunda-feira, pontualmente 5 da manhã, 24 de agosto 2026. A temperatura marcando nesse exato momento aqui na Artur Mel, 9 graus centígrados. Ó, pai, cuidado com esses negócios aí, cair em golpe aí, o filho alertando o pai, né? Nos dias de hoje é muito complicado, é muito fácil você, a gente que se acha o espertão aí, às vezes acaba caindo em golpe. Então a gente sempre alerta as pessoas de mais idade que estão no celular. Cuidado, pai. Não, fique tranquilo. Dali a pouco o pai comprou aqueles mini dinossauros que entram. Pra acabar, né? O povo não tem quem lida. E o cara caiu no golpe. Mini dinossauros. E pensando, vai crescer um dinossauro, daqui a pouco vai criar onde um dinossauro, né? Bom dia! Ótima semana pra todo mundo!

E quem tem Deus no coração dá um grito bem forte. É isso aí, moçada. A gente tem que agarrar com força na mão de Deus, pedir sempre a proteção divina, fazer sempre o bem. Fechou, nossa.

0: chamou.
1: Pior pra nós, flamenguista, tomamos um cacete no último minuto do jogo. O Pedro me fez aquele papelão de não fazer os gols. Duas chances, não podia perder. Ficamos distante do Palmeiras agora. Torçamos pro Vasco. O Vasco tomou um sacode do Palmeiras. Barbaridade. E daí, pessoal, tudo bem? Bom dia. Vamos lá, vamos acordar que tá na hora aí, ó. Vamos levantar que tá na hora, pega a baldada de água aí, vamos jogar no pessoal. 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Bom dia, viu? Olá, Osmarzinho, bom dia pra você também. Ó, já tem vídeos novos lá no Instagram, arroba Programa Bronze, eu tava gravando, vai lá você também, rapaz. Bom dia, Toninho, alô, meu amigo Beiço, tá ligado, 9 graus e a temperatura, como é que tá aí, Beiço? Fazendo aniversário hoje, olha que legal, ontem foi aniversário do Pisadinha, né? Ontem foi aniversário do Pisadinha. Hoje é aniversário do Beijo, os nossos amigos de aniversário, parabéns pra você, Beijo, tudo de bom. Deus abençoe você, meu amigo Beijo, feliz aniversário, parabéns.
2: Saúde.
1: Felicidades, Beijo, que você realize todos os seus sonhos na vida, amigão. Tamo junto sempre. Como diz meu amigo Vilcinho da Linda, no mínimo para sempre. Inclusive, encontrei o Vilcinho, rapaz. E ele me falou um negócio que me deixou muito feliz. Daí, seco no rádio. Eu me senti, e eu de boné branco. Eu de boné branco, camisetinha azul. Tinha ido lá na casa do compadre cabelo. Tênis branco. Me senti um cotonete. Eu tive a impressão, Urso, que você me julgou aquele dia que foi lá na minha casa. Que você saiu pensando assim, mas não emagreceu bosta nenhuma, botou. Porque quem é mais gordinho, ele julga o outro ver se ele emagreceu ou não, né? Eu tive essa impressão tua, Urso. Olha que eu tava de moletom, né? Um abraço, meu amigo Urso, tá na hora, Newton Rodrigues, pessoal do transporte escolar. Vamos lá, rapaziada, vamos trabalhar que tá na hora, 5:30, bom dia.
3: Bom dia, boa tudo. Bora, segundo, mais uma semana, graças a Deus.
1: Amém.
3: Começando aí, saúde.
1: Saúde.
3: Manda aí uma guardada água na piazada 466. Vamos acordar essa piazada aí, cara.
1: Vamos lá.
3: Mais uma semana.
1: Vamos lá, gurizada.
3: Não terminou o mês ainda.
1: Vamos acordar aí, ó. Eu tive a impressão que você assim, emagreceu bosta nenhuma. Porque, sei lá, né? Acho que é aquela blusa minha, né, Urso?
4: Fala, Bruns. Bom dia, bem bom. Bruns, toca aí pra mim, musical JM. Parabéns. Vai aí pra Simone Tamporoski, nossa grande amiga aí, esposa Juliano Manchuri.
1: Beleza, Bruno? Simone tá no aniversário hoje.
4: Os parabéns pra ela hoje, completando aí mais um ano de vida aí.
1: Olha, beleza? Aí, ó, que legal, vamos cantar os parabéns Tuntum aqui pra comadre Simone Tamporoski. Alô, comadre Simone Tamporoski, tá de aniversário hoje, comadre. Parabéns, comadre.
2: Parabéns.
1: Tudo de bom, comadre.
2: Parabéns.
1: Feliz aniversário, saúde. Minha comadre, gente boa. Comadre velha que é penteado pra fazer um bolo, rapaz, mãos de fada. Um abraço lá pro compadre Juliano Manchur, um abraço lá pra comadre Simone Tamporoski, um abraço pro meu amigo Vilcinho, vou mandar um abraço cedo pro Vilcinho aqui, ó. E o Vilcinho falou assim, atualiza a figurinha lá, vou tudo. Tem que fazer umas fotos da figurinha mais magra, né? Tipo maripa, piá. Eu tinha um amigo meu aqui em Pitanga, o apelido dele era Tábua. Alô, meu amigo Vilcinho, linda, Deus abençoe vocês, obrigado pelo carinho, como você diz, estamos juntos, Vilcinho, no mínimo, pra sempre, um abraço, tudo de bom, um abraço, bom dia. Hoje é aniversário da comadre Simone Tamporoski, parabéns, comadre, Deus abençoe, que hoje é o compadre que vai fazer o bolo pra senhora, comadre.
5: Tchau.
1: Tá bom, comadre?
5: Linda mensagem, compadre. Obrigada, tchau.
1: De nada, comadre. Aniversário da comadre Tamporoski hoje, a comadre Simone. Parabéns, comadre. Tudo de bom pra senhora. Quem tá mandando um abraço também é nosso amigo Bombonzinho. Vamos lá, gurizada. Quem mais fala comigo, diga lá, eu quero ver nessa manhã de segunda-feira. Programa do Bronze Botudo, o delegado da audiência da 102 FM, prendendo geral. Toda a galera, até às 8 da manhã. Quem tá ouvindo aqui, o André, valeu André, tamo junto. O Alan também tá ligado, um abraço. Meu amigo Alan, tô cozido, tô com gripe, faz um benzimento aí. Alô, meu amigo Alan, tá gripado daqui a pouquinho, tem benzimento pra quem tá com gripe, hein? Você que tá com gripe, vai chegar perto do rádio, já tem benzimento. Melhoras aí, eu tava semana passada com uma infecção de garganta, tô tomando medicamento ainda. E a gripe, ela derruba o caboclo, né, Alan? Um abração pra você aí, boa recuperação, um abraço pro Paulinho também, piada que já estão na fábrica aí, Deus abençoe. O Genésio já tá ligado ouvindo o Botuno, um abraço, Genésio, bom dia, parabéns, comadre Simone.
5: Linda mensagem, compadre, obrigado, tchau.
1: De nada, comadre. Vamos cantar os parabéns pra senhora aqui, comadre.
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1: 5h34, Alexandre Trindade.
0: Aô, bronze, bom dia. Bom Ótima dia. Segunda-feira pra nós aí.
1: Amém, Jesus.
0: Já estamos aqui de pé. Partida pro Mamborê.
1: Olha aí, Mamborê.
0: Toca um aí pra nós aí do João Mineiro Marciano aí.
1: Jumeiro.
0: Joga água no urso.
1: Joga.
0: Tá na hora do urso acordar já.
1: É, hoje tá. É verdade.
0: Bom dia pra nós.
1: Bom dia pra nós, hein? Vamos lá, gurizada, aqui acorda cedo aí, ó. O Beijo, vocês podem se reunir aí com a comadre Simone, fazer o bolo e convidar nós aí. Aniversário do Beijo, aniversário da comadre Simone. Vocês são tudo da mesma região lá, né, Beijo? Né? Bom dia.
3: Ô, Botunão, você emagreceu pra caramba, cara.
1: É
3: a primeira vez que eu fui lá no...
1: É.
3: Buscar o liquidificador lá no, no, na rádio lá, você tá louco, homem do céu. Deus o livre. A primeira vez que eu fui por causa do liquidificador, você era liquidificador, você Deus o livre, homem. Daí a segunda do celular, que eu, essas vezes que eu vi você, e daí agora, rapaz, você emagreceu pra caramba.
1: Aí, viu? Um relato do meu amigo Urso. Obrigado, Urso, tamo junto aí, ó. Deus abençoe você também, bom trabalho. Vamos levantar que tá na hora. Quem acorda cedo, fala comigo, Brasil, nessa manhã de segunda-feira, 9 graus, e você acordando com o Botudo, mandando sua mensagem, programando a sua música também. Vamos lá, gurizada, quem mais tá aí, ó? Olha, inclusive aqui, ó, eu comi ontem, ó, bolo gostoso igual a esse, que tá quase acabando aqui lá da Panificados Manchur. Eu comi um parecido com esse daí, rapaz, final de semana, que é o... bolo de leite ninho. Ah, final de semana não tem como, né? Não sei vocês que fazem dieta, mas... é, final de semana, feijoada, bolo de leite ninho. Não tem como você fazer dieta final de semana. O meu amigo, o Beijo, tá mandando aqui um abraço pra comadre Simone. Parabéns também pro Angenildo Carraro, também de aniversário. Olha quanta gente de aniversário hoje. O Angenildo Carraro, de aniversário hoje, parabéns. Um abraço, tudo de bom. O quem tá com gripe aí, o Alan tá com gripe?
6: Rapaz, só nascendo jaqueira, só nascendo colombado e volta dando cu pra cá. São três peitos de meu, três peitos de seu, três de marido.
1: Aí o benzimento aí, ó. Nem sei que são eta, mas ele tá benzendo. Lembra quando a gente era criança, a mãe levava a gente na benzedeira e eles cortavam bicho da criançada, né? Colocavam, media assim, uns fios, você ali cortava aqueles fios, você mexia, né? Mas nós éramos umas crianças bichadas, que Deus o livre. Pensa assim.
3: Viu, Botudo? Manda, joga duas bardadas d'água aí no Alexandre aí, cara. Já tá indo viajar o homem, rapaz. Esse hominho não tem jeito mesmo, hein?
1: Olha aí, alô, Alexandre. Toma, retribua. Tome a bardada aí, Alexandre. Parabéns pros aniversariantes do dia. Vamos lá, piazada. Programa do Bronze da

Agora eu vou fazer. Segura, segura. Eu vou fazer a imitação do Ginigeno que eu fiz. E a galera das rádios tocou achando que era o Ginigeno participando comigo. Mais ou menos assim, o Ginigeno. Ginigeno cover. Mandar um beijo pro Ginigeno. Esse amigo apaixonado que eu tenho, viu?

0: Madrugada, 6:02 da manhã, alô 7. Como é que você tá? Ligado, curtindo o Botudo, Giovanna Odivic, Fernandão, Festner, alô, Gol de Goldacha, os amigos do grupo Os Perigosão de Pitanga. 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Bom dia, um abraço lá pro nosso amigo Giovanni, o Gold, o Fernando. Aniversário do Pisadinha ontem, parabéns, do Jonathan Goldash também. Feliz aniversário pros amigos integrantes do grupo Os Perigosão de Pitanga, Deus abençoe e feliz aniversário, gurizada!
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0: 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Ó, deixa eu mandar os parabéns aqui para o Pisadinho, que fez aniversário ontem, e também o Jonathan Goldacci, os amigos do Grupo Perigosão de Pitanga. Parabéns para vocês, Piazara, que Deus abençoe, que vocês realizem seus sonhos na vida. Tudo de bom! Bom dia, gurizada! Vamos para frente, que hoje é segunda-feira, todo mundo acordando. Alô, meu amigo Puff! Obrigado pela mesa, Deus abençoe, tamo junto. O Panificadora Pão de Mel, quem encomendar bolo aniversário da Comadre Simone hoje, aniversário meu amigo Beis também, 99353953, Panificadora Pão de Mel. Alô, Adalto, como é que você tá, guri velho? Um abraço pra você também, bom dia. A gurizada que estão ouvindo o Botura aí, vai um abraço pra quem levanta cedo. Bom dia pra vocês da madrugada, curtindo o delegado da audiência, um abraço.
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0: O Alan que pediu um benzimento, que ele tá com gripe lá, rapaz. Atenção pra curar a gripe nessa manhã. Você que tá com gripe, chega perto do raio, eu vou dar um benzimento pra você que tá gripado. Ó, deixa eu mandar um alô aqui, meu amigo Cirineu Hatzke, radinho ligado, Moela, tá ouvindo o Botula em Guarapuava, 9 graus em Pitanga, oferecimento Frigodasco, carne de verdade, inclusive Frigodasco presente na 13ª Costelada de Santa Rita, e você compra os cartões lá no nosso amigo Romerito, R$350 para 10 pessoas, acompanhamento, vai ser uma maravilha. Bom dia, Diego Messias, acordou, um abraço para você também, quem tá feliz da vida acordando também, é meu amigo Joanides, lá da JJC, o Palmeiras é mais líder do que nunca, o Flamengo tropeçou diante do Cruzeiro, o Palmeiras venceu o Vasco por 4-1, líder do campeonato disparado na frente, bom dia. Meu amigo Cirineu Hatzke, vamos lá, gurizada, que trabalha cedo, oferecimento do Alto Posto Vieira, Transvieira em Pitanga. 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
1: 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Alô, Reinaldo Gás. Vai lá, fala que você ouviu aqui no programa do Bronze e você vai ter descontão. Tá na hora de acordar. Todo mundo levantando. Segundo uma pesquisa, 56% dizem que iriam votar nas eleições de 2026, mesmo se não fosse obrigatório. Tá na hora de acordar. Bom dia. Vamos lá, rapaziada. Serineu, bom trabalho. Deus abençoe. Rapaziada da Combis, o meu amigo Giovanni tá ligado também. Bom dia. Quem mais tá aqui? Diga lá, Piazara. Levantou? Manda aquele bom dia pro botão desse segunda-feira, 9 graus, sem previsão de chuva para hoje.
2: Fala, Bronze, beleza? Bom dia, Fernando Festner no lado de cá, passando aí para confirmar a audiência. Estamos por cá, indo trabalhar agora. Rapaz, tá frio, hein? E também aí desejar os parabéns aí pro meu amigo Pisadinho e pro meu amigo Jonathan Goldash, hein? Beleza, Bronze? Valeu, um bom dia a todos e uma boa semana e tamo junto.
1: 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Bom dia para todo mundo. Acordou cedo, diga lá, 6 da manhã, 17 minutos. Vamos acordar, gurizada! Vamos acordar, gurizada! Aniversário da comadre Simone Tomboroski hoje, parabéns mais uma vez, comadre! Vai ter bolo na casa da comadre hoje. Alô, Cantu, bom dia! Sebastião Oliveira tá ouvindo, botando um abraço pra Isabel de Maringá, o Valdir na Sindoria, o Anderson Carudão, um abraço, alô Genésio, tamo junto! Adeusita, conectada com o Botulo, meu amigo Romerito. 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Bom dia, Nelson Teles. Ótima manhã. Um abraço, Aurora. Marciano Moreirão na sintonia. Cassiano Janinski também. Luiz Carlos na audiência do Botu da Edna. Lá em Cândido de Abreu. Olha a região toda. Alô, Tigrão. Como é que tá Cândido aí, Piazara? Olha, Cândido Abreu. Seja bem-vindo, Oncinha. Dona Neuza. Luci. Alô, Iraci. Santa Catarina. Lucas Putrio na audiência. Luiz Carlos também na audiência do Botudo. Vamos lá, gurizada.
3: Bom dia, bom dia, bom dia, meu amigo Bronze. Tá, vamos lá escutar o programa. Toca na mão do Barrelito, vou lá curtir essa maneira maravilhosa. Pois é, Bronze, tava pensando em tá precisando de trabalhar, mas que vamos fazer um feriado hoje, né? Vamos fazer um feriado, né? Por nossa conta. Valeu, Bronze. Tem o programa. Até um bom dia, uma boa semana. Até mais. Tchau, tchau.
1: Valeu, Cezão da Zabê. Bom dia pra você também, Zezão. Ótima manhã pra todo mundo. Já metemos a testar, né, Zezão?
4: A gente assiste, olha, o Negro e Solimões cantando Em Busca de Mim.
1: Essa música é boa. É do pendrive da Tortura. Inclusive tem vídeos dela lá no meu Instagram, arroba Programa do Bronze. Segue aí você também. Bom dia pro Cláudio Estacho. Vamos levantar, a gente tá na hora. 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

0: falou assim: papai, perdi o dicionário. Meu Deus, filho, daí o que aconteceu? Fiquei sem palavras. Tá na hora de acordar, 6h38, Anderson Carudo, que é a previsão do tempo com a Giselda no programa.
1: Oi, Anderson, tudo bem? Sol com muitas nuvens durante o dia, período de céu nublado, noite com muitas nuvens, não há previsão de chuva, as temperaturas ficam entre 10 e 20 graus nesse momento aqui na Arthur Mel. A temperatura é de 9 graus.
0: Bom dia! Vamos levantar que tá na hora. Aniversário da minha comadre Simone, hoje é a Simone Tom Porosco, o compadre Juliano, a comadre Simone dos Bolos. Está de aniversário hoje, comadre. Parabéns mais uma vez. Deus abençoe a senhora. Tudo de bom. Uma pessoa maravilhosa, gente boa.
2: Felicidade.
0: Compadre Juliano, que já está lá com a mão na massa e já vai fazer o bolo que a comadre quiser hoje. Hoje a comadre escolhe o bolo e o compadre Juliano faz o bolo. Gostou da mensagem, comadre?
3: Linda mensagem, compadre. Obrigada.
0: De nada, comadre. Tudo de bom para a senhora e feliz aniversário. Bom dia pro Sete, um abraço, meu amigo Joanides, palmeirense, segue o líder, Palmeiras líder do Campeonato Brasileiro, Tonhão do Suprema, tá ligado? Bom dia pro Clóvis de Lima, na audiência do delegado, já a Marielle vai falar aqui no programa do Botudo, lá na Quitudo, tem luvas e toucas a R$4,99, tem mochilas de R$139 por R$29,99. 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

0: para as 7 da manhã.
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2: Olá, amigo agricultor. Sabe aquela terra que você tem em conjunto com o vizinho, o tal do condomínio? E na hora de fazer a divisão amigável, o vizinho fala que não tem dinheiro para pagar a parte dele dos documentos? Isso dá muita briga, né? Mas hoje eu trago uma informação muito importante. A extremação é um jeito rápido e seguro de fazer tudo diretamente no cartório. Com a extremação você consegue sair do condomínio e ter a sua matrícula separada, sem depender do outro proprietário. É uma liberdade total. O que precisa? Basicamente ter no mínimo 5 anos de posse naquela área, apresentar o ITR, o CCIR, o CAR e o mapa feito por um profissional, pode ser um engenheiro ou um topógrafo. O cartório fará a escritura e o melhor da escritura é a seguinte, pessoal, você não paga o ITBI da prefeitura. O seu imóvel valoriza e você não precisa mais ficar pegando assinatura de ninguém para vender ou fazer um financiamento. Qualquer dúvida, procure um tabelião ou advogado que seja da sua confiança. Um abraço.
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1: 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Alô, meu. Vamos aguardar que tá na hora aí, rapaziada. 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Bom dia do Bonifácio pra todo mundo. Carlos em Guarapuava, Luiz Carlos também. O Vanderlei já tá ouvindo o botão do Gilberto. Indo trabalhar, galera, 466 Transvieira. Alô, meu amigo, um abraço lá, pessoal dos ônibus do Vermeinho. Já dado no ônibus também, do Brilhante, a criançada que estão ouvindo o Botudo, bom dia. Vai um abraço para vocês aí, meu amigo Daniel Miranda. Já dado lá de Boaventura, o Afonso, ligado, curtindo o Zezinho em Santa Maria. O Aldo já acordou, pessoal lá do Maranhão, vai um abraço. Bom dia para todo mundo, já tem o momento que tudo da nossa manhã. 14 para as 7, pessoal.
2: Bom dia, Bronze. Tudo tranquilo, tudo beleza? Põe aí, Bronze, com a musicona lá. Não beba, mas não. Com Rogério e Regiane, pra Neymar, essa segunda-feira aí. Um abraço a todos nós, palmeirenses.
1: É, os palmeirenses, tudo feliz da vida, hein, rapaz? Palmeiras, líder do Campeonato Brasileiro, carcou 4-1 no Vasco do Valdemar Estácio. O Flamengo cedeu a vitória pro Cruzeiro no finalzinho. 2-1, o São Paulo do Igor faz 10 jogos que não vence. Campeonato Brasileiro, um pequeno resumo. Vamos lá, Piazara. Vamos levantar que tá na hora, amanhã de segunda-feira. Bom dia pra todo mundo. Quem acorda cedo, diga bom dia pro Botudo. Todo mundo acordando, alô Zenilda, Maria Bianchi, Mão Pesada, Boa Ventura, Maria Miranda também tá ligada.
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1: Quem mais? Vamos lá, Piazara, meu amigo Pedro Castellari. Daqui a pouquinho a Marielle vai falar aqui no programa do Botudo.
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1: O Sérgio Berranteiro, bom dia. Alô, meu amigo encarregado, como é que você tá?
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1: Um abraço pra você também, tamo junto aí, ó. Fernandão que saiu cedo aí também, já tá ligadão, curtindo o Botudo, um abraço. Bom dia, vamos levantar e precisamos fazer

0: participação do ouvinte na amarelinha. Levanta, rapaziada. A temperatura hoje vai chegar a casa de 20 graus, direto com a Marielle daqui tudo, momento que tudo no seu rádio, nessa manhã de segunda-feira, vem aí o Festival de Cozinhas, os dias 1º, 2 e 3 de setembro, na que tudo da Marielle. Bom dia, Marielle.
1: Bom dia para você, e é mais um dia lindo que Deus nos proporciona. 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E eu sou a Mari, e esse foi mais um Bom Dia da Que Tudo. Que Deus abençoe você, a sua semana, e aguardamos a sua presença com muito carinho.
0: Olha, vamos fazer o seguinte agora, você vai escrever aqui no WhatsApp da rádio a palavra Que Tudo. Escreva a palavra Que Tudo, que no final do programa eu vou dar um lindo jogo de lençol para você escrever. Vamos sortear entre as pessoas que deixar. Escreva agora a palavra Que Tudo no WhatsApp da rádio, tá bom? Bom dia pro Carlinhos da Voscan, mecânica pesada, o melhor pro seu caminhão está aqui na 466, ao lado da Araufer. Bom dia, bom trabalho, Belo, JR Belonas, um abraço, Pedro Castellari, ligado curtindo o Botudo, Valdinei Martins, um abraço, bom dia, Tiarles. Alô, Valdinei Bonfinha, Benilde também, já acordaram, já tem informativo com o Amo aqui na 102 FM. Alô, criançada, indo pro trabalho, bom dia. Alô, Marlinho, tudo bem, Marinão? Alô, Maria Miranda, bom dia pra você que acorda cedo, Luiz Carlos de Santa Maria, Maria Rosa também, já ligou seu rádio, tá ligado, tá curtindo, tá com o Botudo. Escreva a palavra Que Tudo aqui no WhatsApp pra você concorrer hoje um jogo de lençol. Bom dia! 7 para as 7 da manhã, vamos levantar, gurizada. Você que tá levando os filhos pra escola agora. Alô, criançada, boa aula pra todo mundo aí, ó. Walter Pitney, como é que você tá? Bom dia, ótima semana.

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3: Hoje é segunda-feira, dia 24 de agosto de 2026, e o Informativo Coamo está chegando novamente no seu rádio. Um ótimo dia para você, cooperado, e para você, amigo ouvinte de todas as manhãs. Hoje é o Dia da Infância e o Dia dos Artistas. Reze nesta data para São Bartolomeu. A lua está na fase crescente. Este programa que você ouve agora é uma produção da Assessoria de Comunicação da Coamo, com reportagens de Antônio Márcio. O meu nome é Guilherme Boller e eu trago para você o programa da Família Rural e Cooperativista.
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3: O milho segunda safra vem conquistando cada vez mais espaço nas propriedades rurais na região de Manuel Ribas, no centro do Paraná. O que até poucos anos atrás era visto como uma alternativa limitada pelo clima e pelas características da região, hoje passa a integrar o planejamento de muitos produtores como uma opção complementar ao trigo durante o inverno. A combinação de cultivares de soja mais precoces, avanços tecnológicos e o trabalho de assistência técnica permitiu ampliar a janela de plantio e criar novas oportunidades para os cooperados diversificarem seus sistemas de produção. Além dos ganhos econômicos, o milho segunda safra também contribui para a rotação de culturas, favorecendo o manejo do solo e auxiliando no controle de plantas daninhas e doenças. No programa de hoje, vamos acompanhar a experiência do cooperado Sérgio Romagnolo, que vem ampliando gradativamente sua área de milho, e entender como essa cultura está mudando a realidade produtiva da região de Manuel Ribas.
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3: Durante a fase crescente da lua, as plantas estão em pleno desenvolvimento e exigem mais água. Ajuste a irrigação para garantir umidade constante, mas cuidado para não encharcar. O ideal é irrigar nas primeiras horas da manhã ou no fim da tarde, evitando perdas por evaporação e protegendo as raízes das plantas. 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

0: Alguns anos, o trigo era praticamente a única opção de cultivo de inverno para muitos produtores da região de Manuel Ribas, no Paraná. Mas esse cenário começou a mudar com a chegada de novas tecnologias e com a possibilidade de antecipar o plantio da soja. O cooperado Sérgio Romagnolo está entre os produtores que apostaram nessa transformação. Em poucos anos, ele ampliou significativamente a área destinada ao milho segunda safra, e hoje vê a cultura como uma importante aliada na rentabilidade da propriedade e no fortalecimento do sistema de produção. O repórter Antônio Márcio foi até a propriedade do cooperado, que fala sobre os desafios enfrentados, as produtividades alcançadas e os benefícios obtidos com a diversificação de culturas.
1: Então, faz uns 4 anos que eu comecei, daí o primeiro ano foi até bem, eram 16 alqueires, deu 330 no começo, daí foi aumentando. Hoje eu tô plantando 67, 70 alqueires de milho, metade, meia meia do trigo, que trigo sempre foi era a melhor opção, assim, que não tinha o milho, daí foi mudando soja mais ciclo precoce, daí como não, né, conseguia colher daí até começo de fevereiro aí, daí começamos a partir pro milho, que o milho era, aqui pra nós era só pro lado norte, né, e nós a região mais fria, daí agora começando no milho, estamos na faixa de meia meia aí, que a rentabilidade é mais ou menos, né, quando produz bem os dois é meio igual. E para ir fazendo uma rotação de cultura também, né, que daí vai combatendo outras ervas, né, que o trigo tem umas ervas que não tá mais matando, com veneno, tá complicado. Aí o milho vai mudando também a rotação e combatendo essas plantas daninhas também.
2: Tá, hoje aqui no início da colheita aqui praticamente. E qual tem sido a produtividade, qual a expectativa de vocês de fechar a produção?
1: Então, pelos que os vizinhos colheu, que hoje, né, tá começando aqui, é no torno de 270, 280 aí. Teve vizinho que colheu mais, teve outros que colheu menos, mas devido ao clima vai ser essa faixa aí que nós estamos baseando.
2: E é mais ou menos isso que vocês vêm colhendo nas últimas safras também?
1: Teve ano que foi mais e teve ano que passou uns ventos e deu mais seca, colheu um pouco menos. É essa faixa aí de produção nossa aqui.
2: E qual que é o desafio de vocês com o milho sendo implantado na segunda safra, na safra de inverno?
1: Então, vamos continuar assim. Eu acho que a tendência ano que vem é até aumentar um pouco mais, né? Porque o trigo tá complicado também, por causa do clima e preço. E a expectativa com o milho é boa. Eu acho que continuar cada vez aumentando um pouco mais.
2: Mas é questão do desafio. Qual que é o desafio que vocês têm com o milho na segunda safra?
1: Ah,
2: é
1: o clima, né? Geada, vento, perigoso de vento. O ano passado eu sofri com ventania que passou aqui. É isso aí, é geada e vento, né? A ventania que passou, esse ano estamos até com medo, por isso já estamos adiantando um pouco a colheita, colhendo com umidade um pouco, que se vem o vento, vai tudo pro chão.
2: E questão de expectativa, como você disse, é cada vez aumentar a gradativa ou ver o cenário a cada ano, fazer uma programação a cada ano?
1: É, estudar isso também, né? A logística, o preço, né? Ver os contratos que tá tendo, as opções, os custos, né? Então tem que estudar vários fatores, né?
2: Sérgio, mas como você falou, é essa segurança que vocês têm de uma opção a mais, né? Antes vocês ficavam com o trigo, né? Mas agora não, vocês também têm a opção, sem deixar de plantar trigo também, que é importante aqui para a região centro, mas também tem uma segunda opção, né?
1: Sim, sim. Antes era só trigo, daí como vai plantando vários anos o trigo, vai dando doença, é o mato que não vai matando direito. Daí agora com essa segunda opção do milho, para nós foi muito bom mesmo. E pelo fator também do preço, né? E daí você consegue fazer um orçamento, fazer uma programação, uns contratos. Aí você já tem uma noção, tipo, vou colher tanto, já paga as contas e vê o que, né?
2: Isso feito agora, essa rotação de cultura, esse manejo que vocês fazem no segunda safra, no inverno aqui, influencia também depois lá no soja? Vocês têm uma cultura, têm um solo mais harmonioso para receber depois a soja, que é a principal safra, né? Esse principal é cultura.
1: Ah, sim, tanto como o trigo, né, que é muito bom pro soja, o milho também vai mudando, né, tem que ter a rotação de cultura, que sempre nós só tínhamos a opção do milho safra verão, né, daí agora, daí planto 100% da área de soja, com a segunda opção de plantar o milho safrinha, daí para fazer na rotação, né, que antes era só trigo e soja mesmo.
2: E esse trabalho aqui, isso é possível também devido à assistência técnica, a Coamo, né? Incentivando cada vez mais nesse trabalho aí e trazendo para vocês as tecnologias, trazendo novas variedades de soja, novos híbridos, né? Para ser cultivados, né?
1: Não, sim. Principal parceria é Coamo, né? Que eles fazem esses dias de campo, muito importante para nós, traz várias variedades para ver qual que se adapta no nosso

0: região, porque não adianta comparar norte do Paraná com nós aqui, que nós já tá do centro pro sul, né? Então, é a principal, que nem a cooperativa, buscar informação, que nem como, junto com a técnico, vai buscar informação para nós, dia de campo, variedade, qual que se adapta na região, é o que está sendo importante para nós.
1: O crescimento da área cultivada com milho segunda safra em Manuel Ribas reflete uma mudança importante no perfil produtivo da região. Segundo dados acompanhados pela assistência técnica da Coamo, a área destinada à cultura mais do que dobrou nas últimas safras, impulsionada pelo avanço das tecnologias e pela busca dos produtores por novas alternativas de produção. O engenheiro agrônomo Rodrigo Luiz da Silva Dutra explica quais fatores contribuíram para essa expansão e destaca a importância da rotação de culturas para a sustentabilidade dos sistemas produtivos.
2: O trigo ainda segue sendo a principal cultura para a região, como é uma região de altitude, é uma região fria, então ele é a primeira opção ainda. O milho segunda safra vem sendo uma opção que se tornou rentável nas últimas safras, né? A quantidade de área que a gente assiste aqui na unidade, ela mais que dobrou. De área plantada de milho de safrinha, passou da safra 24-24, 4 mil e poucos hectares, para a safra 26-26 agora, mais de 10 mil hectares que a gente atende aqui pela unidade de Manuel Ribas. O que incentivou muito isso foi a possibilidade de tu plantar um soja mais precoce com essas variedades novas que surgiram aí, variedades produtivas de soja. Antecipou um pouco o plantio de soja também, porque há um tempo atrás se plantava soja mais no final de outubro, agora mais no início de outubro se planta soja. Então essas duas práticas aí, antecipar o plantio e soja de ciclo mais curto, possibilitou uma opção que é o milho safrinha. Nessas últimas safras aí, o milho safrinha tem dado uma rentabilidade boa comparado com o trigo. O trigo tem um risco maior na lavoura, principalmente congeada, se for um plantio de trigo no cedo, ou a questão da chuva no mês de setembro, que é a época de colheita de trigo aqui. Então tem a possibilidade de chuva e aí o trigo perde qualidade, o trigo perde produtividade, então o milho tem sido uma ótima opção pro nosso cooperado.
3: E também, como o Sérgio falou, tem a questão da rotação, né? Isso influencia no sistema como um todo, né? É uma prática benéfica, né?
2: Isso é uma prática benéfica para o solo. Como comentado, o soja que vem na sequência, ele pega um solo com outra espécie de raiz, com um sistema radicular diferente do que a do trigo, que é sempre uma sucessão, sempre trigo-soja. E a gente tenta quebrar isso com o milho safrinha. É claro que tem outras ervas daninhas que aparecem na sequência do milho safrinha, no pós-milho safrinha, que a gente tem que tomar o cuidado para manejá-la bem, para não tirar a produtividade da soja. Mas com relação à rotação de cultura, é uma excelente opção o milho segunda safra.
3: E quais são as produtividades, né? O que tem alcançado de média na região de Manuel Ribas?
2: As primeiras colheitas foi um milho que pegou um pouco de seca, um período de estiagem no mês de janeiro, meados de janeiro. A produtividade iniciou com 180 sacos por alqueire. Depois ela subiu um pouco, né? A expectativa é que na unidade a gente tenha uma produtividade média de 250, 260 sacos por alqueire. E tem as exceções que passa de 350, 360 sacos de milho safrinha por alqueire. Mas a média é para ficar entre 250, 270 mais ou menos.
1: Você acabou de ouvir as entrevistas realizadas com o cooperado Sérgio Romagnolo e com o engenheiro agrônomo da Coamo, Rodrigo Luiz da Silva Dutra, que falaram sobre o avanço do milho segunda safra na região de Manuel Ribas e sua importância para o sistema de produção das propriedades. Se quiser ouvir essas entrevistas novamente, você pode acessá-las pela página do Informativo Coamo em nosso site ou então pesquisando pelo programa nas principais plataformas de áudio.
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1: Estes foram os preços dos produtos agrícolas praticados pela Coamo na tarde da última sexta-feira com a base de Campo Mourão. A soja fechou a semana sendo comercializada pelo valor de R$ 131,00 a saca de 60 quilos. Já o milho operou no valor de R$ 58,00 a saca. Trigo pão tipo 1, R$ 75,00 o valor da saca. E o café em coco, padrão 6, bebida dura, R$ 25,38 o quilo renda. Repetindo para você que nos ouve, os preços dos produtos agrícolas praticados pela Coamo na tarde da última sexta-feira com a base de Campo Mourão. Soja, R$ 131,00. Milho, R$ 58,00. Trigo pão tipo 1, R$ 75,00. E o café em coco, padrão 6. Bebida dura, R$ 25,38 o quilo renda. 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E assim nós vamos chegando ao final de mais uma edição do Informativo Coamo. Amanhã nós estamos de volta ao seu rádio, neste mesmo horário, com uma nova edição do programa da Família Rural e Cooperativista. Um forte abraço para todos que nos ouvem, um excelente dia para vocês e até o próximo Informativo Coamo.
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Bom dia e parabéns pra comadre Simone e parabéns pro beijo de aniversário hoje. Olha, se eu mandar um abraço aqui pro nosso amigo Brilhante, que tá ouvindo o Botudo também, pessoal do ônibus do Brilhante. Alô, criançada, um abraço pra toda a criançada. Bom dia, criançada, boa aula pra todo mundo. 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Alô, Elcio, bom dia. 7:17. Vamos acordar que tá na hora, gente. Olha a bordada aí, ó.

sogra do compadre Cabelo. Inclusive o Abel, tá ligado, curtindo o Botulho, e a dona Tereza, deu aquele pão de polaco pra gente, sabe aquele pão de polaco, aquele bem grandão, parece um bitrem, rapaz. E eu e a Lana ontem bolhemos meio pão, dona Tereza, Deus que ajude, bom dia. Obrigado pelo pão, tá uma delícia. E vem aí o torneio do Tonhão, né, compadre Cabelo? Vem aí o torneio beneficiando o Tonhão no dia 6 de setembro. Em breve eu vou destacar aqui os prêmios do torneio do Tonhão, mas você que tem time aí, ó, você que gosta de jogar futebol, já vai falando com o compadre Cabelo que o Tonhão vai fazer um torneio beneficente, que ele está com alguns problemas de saúde, e a galera vai fazer um torneio para arrecadar fundos para tratamento de saúde do nosso amigo Tonhão, irmão do Chicão, irmão do Bicho, Tonhão do Campo, todo mundo conhece o Tonhão. E a gente vai anunciar aqui o torneio. 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Bom dia! Vamos levantar que tá na hora, gente, 7 da manhã, 22 minutos sem previsão de chuva pra hoje, a máxima chega a 20 graus, 10 graus agora na Turmel, bom dia.

0: O marido viu a mulher e falou assim: querida, não fique triste. Vou passar o resto da minha vida com você. Ela pensou: já tô mole, fica me ameaçando, hein? Ó, quem tá ouvindo bom tudo, deixa eu mandar um abraço aqui, rapaziada. 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Alô, rapaziada, bom dia.
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0: Deixa eu mandar um abraço aqui pro Ricardo, tá ouvindo Botudo, já mandou aqui inclusive um videozinho, tá na estrada, tá lá lidando com os morangos. 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
0: 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Fala, Botudo, bom dia. Claro que sim, o Claudinei. 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Obrigado pela audiência. 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Alô, João Batista, não perca a hora, 7:36 da manhã.

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3: Bom dia! Um teste preso aqui pra galera que acordou cedo e a galera, todo mundo animado, deixando aqui a palavra que tudo hoje você vai concorrer um jogo de lençol maravilhoso lá da Que Tudo da Marielle. 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Quem está ligado ouvindo a 102 FM nessa manhã de segunda-feira, bom trabalho lá pro nosso amigo Ricardo dos Radiadores, lá na 466, e Lúcia também, o Alexandre Nova Tebas, a Marli, bom dia. Oi, Ana Aparecida, o Fernando, a Denise e seu Luiz, um abraço pro Nico. Alô, Nico, como é que você tá, Nico? Bom dia, Marilva, Luiz Letreire, dona Marlene, a Lúcia, o Neuri, é uma galera imensa na maior audiência do rádio. José Laurindo, pessoal lá do Bala Perdida, um abraço, Gordo e Goldasco, como é que tá, Luísio, Miguel Banjur, bom dia, e um texto de preso pra Helena, o Fernando, Ângela, Valdineia, dona Neuza, a Suelen e a Maralisa, as meninas que estão no rádio ligado, ouvindo a CN2, a Ana, o Robertão da Comercial vai Porã, um abraço pro Amoroso, bom dia, alô Patrícia, tudo bem, Aurora, Kelly Padilha na Pitanguinha.

deixa eu dar um bom dia aqui pro nosso amigo Smile, pessoal lá do supermercado S, com rádio ligado, Gostino Botura nessa manhã, vai abastecer, vai de Vieira, Pitanga, Palmital, Santa Maria, Louisiana, Transvieira, alô rapaziada dos busão, com rádio ligado, ouvindo Botura nessa manhã, obrigado pela companhia, ótima semana, um abraço pra dona Neuza, Luísio, a Lúcia Capixaca, Janete já deu bom dia, um abraço pra Isabel, escreva a palavra aqui tudo no WhatsApp, que daqui a pouquinho, ó, 3 minutinhos, a gente vai saber quem vai levar um jogo de lençol maravilhoso hoje nessa manhã de segunda-feira. Bom dia! Acorda, gente! Bom trabalho! Pra quem está ouvindo, boa tudo!

0: 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Bom dia pra Terezinha, mãe do Rude, a Rose Loche lá do Pesque Pague, o Aguinaldo e também a Lídia Lange. 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Alô, Zélia, Ivan José Maier, bom dia, Luiz, o Pitanguinha. Um abraço pra Lúcia Capixaca, Janeta e Isabel. Todo mundo ligado. Creva falava que tudo pra você concorrer. 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Alô, Lúcia. 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
1: E aí, Rose, bom dia. Hoje não é quinta-feira, mas tem teado de quinta, né? Tava falando da mulher e disse que a mulher perguntou pro marido, e daí, se tivesse uma mulher no céu, como que seria? Aí o marido falou, seria um anjo no céu, né? Falei, se tivesse várias mulheres no céu, como que você chamaria? Aí seria um grupo de anjos, né?
0: Um grupo de anjos.
1: Aí eu falei, e se tivesse todas as mulheres da terra no céu? Ele falou, daí seria diferente, aí seria paz na terra, né?
0: Uma piada que 99% das mulheres quer matar nós, Anderson! Isso, Nerso! Agora as mulheres tudo bicudo escutando rádio, Nerso! Mas é boa a piada, já continue! Mas nós não vivemos sem as mulheres, né, Nerso?

0: Alô, Grudinho, ligaram, curtindo, botou um abraço pra você. Tudo de bom, Grudinho. Quem mais mandou mensagem? Ó, um T de preso aqui pra toda a galera. Lucia, Heleno, Fernando, Ângelo. Um abraço pra Isabel e o Célio, Dona Neuza, o Miguel Mazur. Alô, Claré, tudo bem? Márcio José, o Roberto, a Terezinha, mãe do Rudi, o Aguinaldo, a Lídia Lange, uma galera maravilhosa. Ouvindo o programa do Botu e tá na hora de ir embora. Eu volto logo mais às 3 horas da tarde. 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Tchau, pessoal. Até a tarde, 3 da tarde. Compadre Juliano Manchur tá mandando os parabéns pra comadre Simone Tomporoski, que está de aniversário hoje, né, comadre? Parabéns mais uma vez. A comadre Botu tá mandando os parabéns pra senhora. Tudo de bom. Feliz aniversário. O compadre Juliano ama a senhora e diz que é pra senhora escolher o sabor do bolo. Que o compadre Biscoito tá bem louco hoje pra fazer o bolo que a senhora quiser. Afinal de contas, a senhora está de aniversário, né, comadre? Mas que beleza!
1: E o sucesso sol!
0: Parabéns à minha comadre Simone Tomporoski, lá do Cantu. Ela tá ligada, ela tá sintonizada, ela está de aniversário hoje. Receba os parabéns do compadre Botuda aqui e da comadre Botuda.
2: Linda mensagem, compadre. Obrigada, tchau.
0: A senhora gostou? Então, tchau. Vamos

0: E o compadre falou que já tá pronto o bolo. Que cachorro, meu. O homem é rápido demais. Desde as 5 fazendo bolos gostosos. Tchau, compadre.
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2: Bronze, fui eu que ganhei. 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
0: Foi!

0: 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Um ótimo dia, bronze! Um ótimo dia, ouvinte!
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0: Manhã de segunda-feira, começando mais uma semana e já caminhando para a reta final do mês de agosto. Hoje é dia 24 de agosto. Estamos hoje numa segunda-feira. O nosso programa vai começando a partir de agora aqui pela 102.3 FM. Já agradecendo você pela audiência. Uma manhã fria aqui em Pitanga. Afinal de contas, tivemos aí um final de semana gelado aqui na nossa região, até porque a previsão do tempo já nos alertava, né, que teríamos um finalzão de semana de frio aqui em Pitanga. Temperaturas chegaram a 5, 6 graus no finalzão de semana. Hoje, começando a semana também, uma semana fria, né? A garganta já reclama, tem que usar blusa, né? Bastante cobertores também para dormir, mas é desse jeito, né? Estamos aí no inverno, então não poderia ser diferente. Claro que teve alguns dias também que tivemos a temperatura chegando a 28 graus e agora temperatura bem baixa aqui na nossa região. Mas esse é o clima, esse é o tempo, nós temos que conviver. Então, com frio, com calor, com chuva ou com sol, o tempo vai passando, o tempo vai acontecendo e nós vamos, né, convivendo com o tempo. Marcão chegou por aqui encalorado, sem a japona, sem a blusa, acordou já na madrugada para levar a criançada para a escola, né, Marcão? Já na peleia, fez aquela caminhada e já vai aquecendo o corpo, né? Hoje eu estava lá na Praça do Redondo fazendo uma caminhada hoje de manhã, olhando lá o ipê florido, tá bonito, né? O amarelo, tomando conta aí da cidade, principalmente da Praça do Redondo, para aqueles que fazem a caminhada, postam as fotos, enfim, tá bonito, né? O clima favorece agora. 8:09, nosso programa vai começando aqui pela 102. Marcão já tá por aqui, né? Trazendo good morning, Marcão.
1: Good morning, Jairo. Ótima manhã a você, ótima manhã, equipe 102, ótima manhã a você, os nossos ouvintes aí que acompanham a programação. Que Deus possa abençoar grandemente, né, o dia, a semana que nós estamos iniciando. Praticamente a última semana, né, Jairo, do mês de agosto.
0: É a última, né?
1: É a última, né?
0: É a última. É,
1: nós temos que até termina, fecha o mês, acho que já. Deixa eu só confirmar aqui, acho que dia 31, acho que terça-feira.
0: 31
1: é sexta-feira, né? Então acho que é sexta-feira. Segunda-feira.
0: Segunda.
1: Então é a última semana, última fechou semana. A cacheta aí.
0: Última semana, foi embora o mês de agosto, vem o mês de setembro, já começa a fanfarra, já toma no aquecimento, né, Marcão?
1: Sim. Já começa.
0: Tem as mães ou não?
1: Tem
0: as mães?
1: Fui por, acho que 4 ou 5 anos, eu acho que eu fui pra você que fui.
0: Cada instrumento aqui tem um nome ou não?
1: É, tem. Eu fui regente da fanfarra do Turvo por 4, 5 anos.
0: Qual que é o principal? Toquei.
1: Todos eu naquela época que nós no Turvo nós não tínhamos o prato, né? Nem
0: o prato é aquele que vai
1: a batida. No Turvo, na época que eu fiquei à frente da fanfarra do Colégio Dite, nós tínhamos o bumbo, surdo, caixa e repique.
0: É, o bumbo é aquele surdo, que faz, ó.
1: É, o bumbo da tranças, pode trançar as baquetas, né?
0: É, aquele que as manhas, né? Faz a.
1: É, eu faço trançando as baquetas também, aham. Uhum. É, o teu irmão, o Reinaldo, também não tocou?
0: Eu acho que sim. Eu tenho as manhas também, de ficar olhando. Eu gosto.
1: É, mas foi uma época boa. Tempo de rapaz, por 4, 5 anos, eu fiquei à frente da fanfarra do Colégio Dito Coronel Marcos do Turvo lá. E foi muito bacana. Passei por todos os instrumentos. Então, mas eu acho muito legal quando tem vários instrumentos, né? Tem muitos instrumentos na fanfarra, é muito bonito. Mas nós tínhamos só o bumbo naquela época, bumbo, surdo, caixa e repique. Mas era dar fazer uma festa no Turvo.
0: Aqui em Pitanga era famosa a fanfarra do Dom Pedro.
1: É, tem a lira, todas as liras,
0: muito legal, né? Então eu acho muito lindo. Todo mundo aguardava aquele momento. Eu não sei como é que está hoje, né? O tempo mudou bastante, mas provavelmente que ainda continua, né? Porque todo mundo aguardava a fanfarra do Dom Pedro. Ô Marcão, voltando aqui, vamos falar da previsão do tempo. Então a temperatura hoje mínima de 10 e a máxima de 19. Sensação térmica de 8 a 13. É, tá mais ou menos.
1: Eu acordei cedo, tava muito frio. Tava
0: bastante frio.
1: Né? Eu acordei de madrugadinha e tava bem friozinho.
0: Então não tem previsão de chuva. Começa a semana ensolarada. Amanhã, terça-feira, dia 25. Amanhã já tem 1,9 milímetros, quase 2 milímetros de chuva. Sobe a temperatura mínima de 12 e a máxima de 20 graus. Na quarta-feira tem chuva também, 3 milímetros, Marcão. Na quinta-feira tem 0,3 e aí na sexta-feira, acredite, a temperatura chega a 30 graus.
1: É, porque mês de setembro é o mês que inicia-se o forte do El Niño, né? Ou na verdade, segundo a meteorologia, o El Niño ele vai para ficar forte agora, nesse início de setembro, até o dia 8 de outubro. Diz que pela lógica, parece que é até dia 8 de outubro. É o momento que ele fica bem intensificado, a questão, né, fica bem forte, Jairo.
0: Fica mais
1: chuvas.
0: Mais severo.
1: É, até o dia 8 de outubro, segundo o que o pessoal está passando. Depois de outubro, já claro, vai continua ainda a influência do El Niño até janeiro, fevereiro do ano que vem, mas a intensidade é menor. Mas agora diz que é o período de muita chuva, é um pouco mais severo. Agora é esse período agora, do mês de setembro até o dia 8 de outubro.
0: Bom, então essa é a previsão do tempo, pancadas de chuva até a próxima quinta-feira, e na sexta aí vem o calor para valer 30 graus. Aí tirar a japona, camiseta e por aí vai. Marcão, o que nós comemoramos hoje nessa data do dia 24 de agosto?
1: Hoje comemora-se o dia da infância, dia do artista e dia de São Bartolomeu. Então são as datas neste dia de hoje.
0: Criançada, aproveite, né? Porque é uma vez só, né? Infância, adolescência, aquele momento bom, né? Da vida
1: depois. Que bateu uma saudade, né, Jair?
0: É, tempo bom. Mas não quero ir pra escola. Vá, é bom demais, né? Junto com os amigos, enfim, aquele momento único. Único, Marcão. Depois, ir só em trabalho, acordar cedo, trabalhar e ir pra casa, o negócio é só de mais ou menos
1: assim. Dá saudade. Tem dia que a gente fica, às vezes fica acompanhando no celular, volta, fica batendo na, relembrando a época dos anos 80, 90, 70 e poucos ali. O pessoal fica postando as coisas, então relembra aquela época que nós passamos por aquela fase, acho que foi uma das melhores fases. Acho que vai ser difícil nossa geração ter uma fase como aquela. Esperar o final do ano, esperar a família chegar, todo mundo se reunir, dormir lá no colchão, no chão, fazer bolo, fazer bolacha, fazer panetone caseiro e cerveja caseira. Tudo que é difícil hoje. É difícil você ver as famílias desta forma aí.
0: A tecnologia afastou muito isso. Quando não tinha o celular, reunião em família, todo mundo conversava. Hoje, se você olhar uma reunião em família, cada um tá com a cabeça baixa lá, olhando no celular. Às vezes até mandando mensagem para quem que tá do lado.
1: Jair, bem isso mesmo.
0: Aproxima quem está longe e distancia quem está perto.
1: Bem assim que funciona.
0: É o significado do tal do WhatsApp.
1: WhatsApp, celular. Ô, irmão Adilson, abraço, meu irmão. Obrigado lá na Mercearia Planalto, lá Jairo Marcão. Estamos aqui já trabalhando na Mercearia Planalto e ouvindo vocês, abraço. Meu amigo Rafael também, lá da Xpeed. Marcão, estamos tomando café e acompanhando a programação, né? Batendo sempre o ponto aí no café de todas as manhãs. Então, Rafael, obrigado, meu amigo. Galo Velho, abraço aí. Né? Tá lá confirmando aqui, mandando um bom dia pra mim, né? E lá, um bom dia pra comadre Leonora.
0: Ô, comadre.
1: Tá lá tomando um café da comadre Leonora e ouvindo aí a programação. Um abraço pra você, meu irmão. Obrigado pelo carinho, Deus abençoe também a tua semana aí.
0: Aquele abraço, comadre Leonora, todo o pessoal que tá lá tomando café nessa manhã. Bom, vamos já começando o programa trazendo informações. Uma colisão ontem envolvendo um Fiat Palio e uma caminhonete aqui da cidade de Pitanga, ali próximo à ponte do Rio Jacutinga. Aqui os ocupantes do Palio são moradores de Manuel Ribas e da caminhonete são moradores aqui da cidade de Pitanga. Dois homens e duas mulheres que estavam ali no Palio tiveram ferimentos e foram socorridos, encaminhados para o hospital de Manuel Ribas, o Hospital Santo Antônio, e as duas vítimas tiveram ferimentos graves, né? As outras que foram encaminhadas também. Os ocupantes da caminhonete não se feriram. Então esse acidente chamou atenção ontem ali na cidade de Manuel Ribas, envolvendo um veículo de Manuel Ribas e outro aqui da cidade de Pitanga.
1: Agora são 8:16, 8:16. Lembrando você que sexta-feira agora, às 7 horas da manhã, vai ir ao ar o primeiro dia, né? A primeira vinculação do horário eleitoral gratuito. Né, dia 28, sexta-feira. Esta semana, né, já há alguns dias, né, os partidos já estão gravando, né, os candidatos aí a deputado estadual, federal, né, senadores, governadores, presidentes, já estão gravando seus horários, tanto para a TV quanto para o rádio. E já a partir desta sexta-feira, então, nós estaremos aí, né, acompanhando as propostas de cada partido, de cada grupo político, e é bom, é claro que é bom que a população fique atento, mesmo que você se diga assim, não gostar de política, odeia política, mas lembre-se que você precisa da política para tudo, né? Você vive política todo dia, então seria interessante de você acompanhar pelo menos alguns, né, alguns dias aí, um dia sim, um dia não, ou acompanhar alguma coisa, para você ter base ali, né, de como escolher o seu candidato, aquele que tem a melhor proposta para o nosso país, para o nosso estado e também os trabalhos que serão realizados junto aí os nossos deputados estaduais e federais. E o Senado também, né? Então, você que vai estar acompanhando, você que não gosta, pelo menos acompanhe alguns dias para você ter uma noção como que está aí, se estão bem preparados os nossos candidatos que saíram, né, a corrida do voto este ano aí. Então, dia 28 agora, sexta-feira, começa o horário eleitoral gratuito.
0: É somente pelo voto, né, Marcão, que você pode mudar a realidade da tua cidade, do Paraná, do Brasil, enfim. Então, por isso, né, você tem que escolher bem o seu candidato e prestar atenção nas propostas, né, Marcão?
1: Tem que ficar atento, Jair, tem que ficar atento porque serão 4 anos, né? 4 anos aí que você terá que ser representado, né? Por isso que vai estar ganhando as eleições desse ano. Nós vamos guardar aí para ver, tem muito carro, muita água para correr ainda, mas vale deixar bem claro que se acalmou os ânimos nos dias para cá, a política, porque agora, né, a gente não vê mais aquele fervo da política quando a gente está divulgando todos os dias na rádio. Por quê? Porque agora todo mundo está correndo atrás do voto, indo para seus estados
0: de origem, suas cidades
1: de origem. Agora é uma fase diferente agora também, né, Jair? Então é bacana, é legal agora que o pessoal está correndo atrás do voto. E a nossa expectativa maior é por Pitanga também, né? Nós gostaríamos, nós queremos saber e vamos buscar essa informação depois, no dia da eleição, depois, pós-eleição também, dos vereadores que pediram voto para os seus candidatos, quem daqueles vereadores aqui da cidade que saíram melhor, né, na pedida de voto, o prefeito municipal, né, também, com relação aos candidatos aí, como que foi votado o candidato do prefeito municipal. Então, tudo isso nós trazemos detalhes para você, com certeza, após, né, a eleição ali, né, na segunda-feira, a gente traz esses recados aí, nessas informações, quantos votos cada candidato de determinado político aqui da cidade obteve para o seu candidato.
0: Ontem, dia 23, aconteceu o debate na Band, né? Ontem, dia 23, eu não acompanhei.
1: Não acompanhei também, Jair, ontem, mas a informação que faltou, né? Faltou Lula, faltou o Flávio, né? Então, porque na verdade são os principais nomes que estão lá no auge hoje, são os dois nomes principais. E esses não quiseram
0: não participar. Compareceram.
1: O Lula disse que não ia. Daí o Flávio, não, eu não vou, já que o Lula não vai, também não vou. Eu gostaria que ele estivesse participando do debate. Então, foi isso aí que aconteceu.
0: Bom, são 8 horas e 19 minutos. Nós estamos aqui acertando o nosso bloco comercial. Teremos convidados hoje, Marcão? Não?
1: Hoje de boa.
0: Hoje não. Então, nós vamos acertar nosso bloco comercial, que nós voltamos com mais notícias aqui no programa. Então, fique ligado. E você queira receber o nosso abraço também aqui do programa Manhã Livre, você manda sua mensagem no 429-9900-8756. Falando nisso, quero mandar um abraço pro pessoal lá de Boaventura São Roque, aquele casal que me procurou há alguns dias, precisando de ajuda, né, mulher passando um procedimento cirúrgico, não me recordo bem certo agora, porque a gente atende muita gente aqui. Então, o casal que me procurou lá de Boaventura São Roque, estava numa situação meio difícil lá, então pode entrar em contato com a rádio, aqui nós temos alguma novidade para passar para vocês aí de Boaventura de São Roque. Como eu falei, não me recordo agora muito o que é que eles pediam naquele momento, né, Marcão? Porque a gente tá tendo muita gente aqui no programa. E não é esse o objetivo, a gente ficar aguardando, né? Eu ajudei tal pessoa, fiz isso, fiz aquilo. Não. A gente ajuda aqui e a vida que segue de cada um. Então a gente não guarda isso para depois cobrar, porque eu te ajudei, acredito. Não. Ajudamos aqui e a pessoa, né, segue a vida dela, e nós vamos seguindo aqui pelo rádio também. Fizemos a nossa parte, o que a direita faz, a esquerda não precisa saber. O que a esquerda faz, a direita também não precisa saber. 8h21, nós voltamos já depois do nosso intervalo comercial aqui na 102 com o programa Manhã Livre. Fique ligado por aqui, até as 9h30, muita informação para toda a nossa região.

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0: Agora são 8h24, na manhã nós voltamos aqui com o programa Manhã Livre desta segunda-feira. 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
1: Tá dando uma olhada aqui nos principais jornais que circulam no nosso país, Jairo, e muitos comentando a respeito do debate, né? O Lula, o Flávio e também o Zema não compareceram aí ao debate presidencial, mas os demais que estavam ali, os que foram, né, no debate, que é o Caiado, lá o Cury, né? Então eles acabaram atacando bastante o PT, né? Acabaram atacando bastante o presidente, né? O Caiado, Augusto Cury, né? O Caiado e o Renan Santos, eles foram, e a ideia foi cumprida, a ideia deles de atacar, né, o presidente Lula, o partido, né, o grupo político. Foi o principal, principais assuntos que foram tratados neste dia, foi isso, né? Mesmo, mesmo ausentes, né? O Lula, o Flávio e o Bolsonaro, né? Lula, Flávio e Flávio Bolsonaro. Então eles estiveram ali entre os principais alvos dos candidatos, né, presentes. Os ataques apareceram desde a abertura e continuaram ao longo dos blocos. enquanto os participantes também apresentaram algumas propostas para a área de segurança, educação, economia, as relações internacionais, que foi bastante citada também, né? O Renan Santos foi o candidato que mais explorou a ausência dos adversários. Logo na abertura, ao falar sobre segurança pública, chamou Lula e Flávio de criminosos e covardes. Mais tarde, classificou o governo federal como uma porcaria. O tom de Renan, no entanto, provocou a reação de Augusto Cury, que durante o primeiro confronto direto, o candidato do Avante afirmou que a agressividade do adversário era excessiva e defendeu críticas ao governo sem ataques pessoais. O Caiado também mencionou ali os candidatos que não compareceram e afirmou que não pretende derrotar Lula nas urnas. Derrotar Lula nas eleições. O nome do PSD associou a disputa à necessidade de recuperar a credibilidade do país e defendeu a maior autoridade para um chefe executivo. Então, está dando o que falar, né, desde ontem o debate, é onde compareceram só esses, né, candidatos, o Augusto Cury, o Ronaldo Caiado e o Renan Santos. O Renan Santos é um cara que estava subindo as pesquisas, mas acho que devido ao tom dele, da forma que ele vem se expressando, pode ser que esses votos acabam diminuindo, porque até então representava uma certa inteligência, né? Porque você chegar num ponto desse com palavras desse nível, fica complicado e fica feio para ele também enquanto pré-candidato à presidência, né? Com xingamentos e tudo mais. Eu acho que ele tinha que se policiar nas palavras para ver se ele consegue aumentar o número do seu eleitorado. Agora, falar aí algumas palavras aí com porcaria e tudo mais, aí acaba prejudicando ele nessas eleições também. Mas vamos esperar para os próximos debates. Teremos outros ainda. Essa semana, parece, se não me falha a memória, existe uma sabatina a partir de hoje até sexta-feira, até sábado, acho, em alguns jornais do nosso país, onde estarão sabatinando os candidatos agora, os candidatos à presidência da República, e é bom, né, a população ficar sempre a par, acompanhar essas informações. Agora são 8:32, 8:32, falando em política ainda, Jairo e amigos que acompanham a programação, levantamento feito, está registrando aí, está nos registros das candidaturas do Tribunal Superior Eleitoral, está mostrando aí que 83,3% da atual bancada dos deputados federais do Paraná vão disputar a reeleição em 2026. Dos 30 representantes do Estado na Câmara dos Deputados, apenas 5 irão buscar novos rumos, como um deles abrindo mão, né, para disputar a eleição deste ano. Então, mais de 80% dos deputados federais que o Paraná tem, eles vão disputar a reeleição, terão 30 representantes ali no total. Então, entre os deputados que vão buscar esses novos rumos está o Sandro Alex, então do PSD, que vai agora, o PSD que vai disputar o governo do Paraná, como escolhido o grupo político do Ratinho, como todos já sabem, a Gleisi Hoffmann do PT e o Felipe Barros do PL, vão mudar agora de cor no Congresso, indo do verde da Câmara para o azul do Senado. O desistente é o Luiz Carlos Raul do Podemos, que chegou a ser anunciado como um pré-candidato ao Senado no Paraná, mas acabou não oficializando a candidatura para nenhum cargo das eleições de 2026. E o quinto e último deputado da atual bancada federal que não vai tentar a reeleição é o pastor Itamar Paim, do PL, que vai disputar uma vaga na Assembleia Legislativa. Ele assumiu a cadeira de deputado estadual em maio, na, né, Câmara dos Deputados, em maio deste ano, após o Fernando Jacobo, né, do PL, eleito pelo PL, mas atualmente agora no PSD, deixar o cargo para ser secretário de cidades do governador Ratinho Júnior. Então hoje nós temos aí mais de 80% desses deputados federais, que é aqui do estado do Paraná, que vão disputar sim a reeleição. Agora vamos saber se vai ter sucesso somente no dia da eleição, se o povo vai querer eles de novo ou não.
0: Agora são 8:34. João Gabriel Pereira de Andrade, de 21 anos, foi encontrado morto por volta das 15 horas de ontem, domingo, dia 23, às margens da rodovia João Maria de Jesus, ali na localidade da Cachoeira dos Mendes, aqui no Turvo. Então, conforme as informações, João Gabriel seguia com a sua motocicleta no distrito ali de Faxinal da Boa Vista, sentido ao Turvo, quando teria perdido o controle da motocicleta ali numa descida e acabou caindo, né, ali numa ribanceira e colidindo contra uma árvore. Então, o jovem não foi localizado durante a noite. O corpo foi encontrado somente por volta das 15 horas do domingo. A polícia esteve ali no local. O Instituto Médico Legal de Guarapuava também foi acionado. João Gabriel era sobrinho do Juarez, ali da Casa das Panelas, ali no município do Turvo. Então, essa é a informação que chega aqui no nosso jornalismo de um jovem, né, de 21 anos que acabou perdendo a vida ali na cidade de Turvo. Conheceu, Marcão?
1: Esse rapaz, o João, não, mas a localidade, tudo ali, a gente conhece bem ali, aquela região.
0: É o deles, né? Da Casa das Panelas,
1: bem. Sim, o Juarez.
0: É conhecida,
1: a roda ali, bem, né? Ali, na, próximo da onde que, eu não sei se tem da rotatória, agora daqui uns dias,
0: já tá mudando,
1: tá, né? mudando tudo bastante. Ali, né? Mas é bem que tem aquela rotatória ali na entrega, na chegada no Turvo, né? É, antes de chegar aí no trevo, daquele trevo da rotatória de Guarapuava lá. Então, fica bem em frente ali, próximo da ponte ali no rio ali.
0: Essa localidade.
1: O Jair, agora 8h35, posso trazer as ofertas lá, né? 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
0: Bom, são 8h38 agora, vamos, quem que chegou lá, Marcão? Dá uma olhada lá, quem que já chegou para trazer os nossos patrocinadores aqui no programa desta segundona, começando aí a semana,
1: Marcão. 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A Digiane, bom dia e as dicas de negócios na programação.
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0: 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Faltando 20 minutos agora para as 9 horas da manhã, nós vamos aqui para o nosso intervalo comercial. E voltamos já aqui no programa Manhã Livre.
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1: 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Sabe aquela situação? Você mora numa casa da cidade, mas tem alguma irregularidade e por isso não consegue desmembrar o seu terreno. A gente sabe que aqui em Pitanga e na região, as regras para desmembrar o imóvel urbano são bem rígidas. Na maioria dos casos, a saída é fazer uma escritura de instituição de condomínio. É um jeito de regularizar a situação das casas que estão no mesmo terreno. 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Ele também pode te auxiliar e tirar todas as suas dúvidas. Não fique com o imóvel irregular. Como já disse, procure um tabelião, um advogado, até mesmo um engenheiro da sua confiança para regularizar o seu imóvel.
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0: Faltando 15 minutos para as 9 horas, nós voltamos aqui com o programa Mãe Livre desta segunda-feira. 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
1: Um bom dia para a dona Lindaura, está lá confirmando a audiência, a mãe da nossa amiga Simone. Dona Lindaura, um abraço para a senhora. Obrigado pelo carinho. Quem tá ligado com a gente também, a família que você falou lá, entrou em contato aqui, daqui a pouco se conversa com eles, já depois do intervalo, né? Depois do intervalo já converso com vocês aí. Ô Repoio, um abraço, amigo Noidi.
0: Pode mandar mensagem no meu celular mesmo.
1: A família, então, lá, mandar o celular, se puder mandar mensagem no celular do Jairo, tá? A família que falou com o Jairo lá de Boa Ventura, né?
0: Isso, Boa Ventura.
1: Eu escutei o Jairo pedindo pra entrar em contato com vocês. Podem mandar mensagem no celular do Jairo, por gentileza, a família aí, tá bom? Noidinho, um abraço, meu amigo. Seu João Maria Polish, um abraço. Meu amigo Fernando Pitlac, Jairo Marcão, bom dia. Estamos acompanhando a programação. Fernando, um abraço pra você também.
0: Quando andaste, conta pra nós,
1: então, trabalhando. Tá na peleia do dia a dia, um abraço aí, tamo junto aí.
0: Acelerando.
1: Ô Jairo, há 2 vereadores aqui do estado do Paraná foram flagrados no sábado, dia 22, pela Polícia Militar do Paraná, com mais de 30 canetas emagrecedoras e outros produtos contrabandeados do Paraguai. Então, os vereadores, o José Luiz Polvani, do PL, que é vice-presidente da Câmara de Rolândia, e o Vilmar Fonseca da Silva, do PSD, conhecido como Vilmar Boy, e outras 2 pessoas que acompanhavam foram liberados, assim como os carros. A mercadoria foi encaminhada à Receita Federal. A abordagem aconteceu na noite de sábado, por volta das 21 horas, na PR-323, ali em Moarama, em uma ação conjunta ali com o Batalhão da Polícia de Fronteira e também a 25º Batalhão da Polícia Militar de Moarama, comandado ali, o comando de viação, né, aviação, pela Polícia Militar e Federal. Esses 2 veículos foram parados, uma Tracker azul, onde estavam o Polvan, que conduzia o carro, e um passageiro, e um Honda CRV, que era dirigido por Vilmar Boy, que estava com outro homem do lado. E após a revista dos policiais, foram encontrados nos carros ali, conduzidos pelo vereador José Polvani, 32 amponas das canetas ali, chamado o Monjaro lá, né? Aquela Tirze Patida, né? 15 miligramas, da marca TG. Também uma bicicleta elétrica Hars, também 3 faqueiros, 1 liquidificador, 2 patinetes Foston, tinha também um triciclo Trifit elétrico, uma vara de pescar, uma caixa de torrone, 6 perfumes, um antitranspirante, também 3 garrafas de bebidas, uma mala de viagem e 4 iscas artificiais. Lá no Honda, foi dirigido pelo vereador Vilmar Boy, os policiais encontraram 4 bicicletas elétricas Foston, um triciclo elétrico Foston, uma ampola de Tirzepatida, de 15 miligramas, da marca Tirzec, uma ampola de GHKCU, 100 miligramas, uma ampola de Duraxton Luderlan. Então isso foi encontrado com os vereadores, que agora vão responder aí, né, por esse ato que acabaram cometendo. Então esses 2 vereadores flagrados com mais de 30 canetas emagrecedoras e esses produtos aí do Paraguai aqui no estado do Paraná.
0: Foram as compras.
1: As compras
0: e agora, né, vão ter que responder. Agora são 8h51 da manhã, nós vamos seguindo por aqui com o programa Manhã Livre da 102. 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

0: Agora são 8h55, nós voltamos aqui com o programa Manhã Livre da 102. Ô Marcão, tem pesquisa? Tem pesquisa, Davi?
1: Não saiu recente agora, não. Foi só, a última foi, acho que faz 10 dias que saiu a última recente, né? Que colocando ali o Sérgio Moro na frente, depois sequência do Sandro Alex, depois do terceiro colocado, o Requião Filho, né? É a única que nós temos aí de primeira mão.
0: Agora, mas, provavelmente, né?
1: Vai agora. O pessoal já faz um...
0: Depois do horário eleitoral, que daí...
1: Vão tentar fazer.
0: Começa a conhecer já, né? A proposta de cada candidato.
1: Se muda alguma coisa os números depois do horário eleitoral, né?
0: De repente o povo gosta mais daquele, ou gosta menos desse, por aí vai, né? Ou
1: sim,
0: mantém do mesmo jeito, né? Tudo tem que aguardar pra ver.
1: Sim. Ô, Jairo...
0: enxergando, Marcão.
1: Alguém ficou sem óculos aí, né? Então, foi encontrado um óculos de grau, pelo modelo aqui de um óculos de uma mulher, né? Com a caixinha, com o estojinho de óculos ainda, na cor... Que é um corzinho marrom, Tani?
0: É rosa.
1: Né? Rosê.
0: Pertence, né? Mais pra rosa do que pra marrom.
1: É, um rosê, né? Tá escrito Carolina Pacini, desculpa. Carolina Pacini, tá escrito aqui na caixinha. Tem um fone de ouvido junto, tem aqui uma receita aqui de um remédio aqui também junto. Então o pessoal que perdeu, essa pessoa que perdeu, acho que foi pelo jeito é de uma mulher. Esse óculos pode me retirar aqui na recepção da rádio, tá aqui à disposição esse óculos aí.
0: Então você que perdeu o óculos, né? Fale agora, tem que fazer outro? Não, só passar aqui na rádio, toma um café e já leva
1: já o óculos.
0: Fica tranquilo bem.
1: Aí. Só fazer isso aí. Agora são 8 horas com 57 minutos, 8h57, e as inscrições para o PSS da Educação do Paraná termina nesta segunda-feira. Então hoje, dia 24, é o prazo final das inscrições para professores participarem do processo seletivo simplificado PSS para atuação pública do Paraná. Para professores que desejam atuar na rede estadual de ensino em 2027. Os candidatos que preencher os requisitos para participar do processo seletivo devem realizar o cadastro prévio na página do sistema do PSS. Em seguida, poderão efetuar a inscrição na página núcleo do núcleo, né, de concurso da Universidade Federal do Paraná, que ficará a cargo da execução do processo seletivo. Então, hoje é o último dia, é o prazo final para você se inscrever no PSS da Educação.
0: Muito bem, agora são 8h58. Eu estava olhando aqui a questão de golpes, Marcão. A gente pensa que muita gente já, né, tá alertado lá a respeito do golpe, né, para não cair no golpe. Eu estava olhando que teve um idoso que ele foi lá para fazer um depósito e a polícia soube, né, que ele iria fazer o depósito. Segundo, ele iria fazer o depósito para sacar lá 19 milhões, Marcão, ali em Toledo. Uhum. Então, uma idosa de 77 anos, ela quase perdeu 150 mil
1: na
0: por
1: troca.
0: Acreditar. A senhora deposita 150 mil e aí a senhora pode sacar os 19 milhões. Aí teria que ser mais perto, né, Marcão? Falar, viu, é o seguinte, então faz o seguinte, já me manda esses 19 milhões aí, já descontado.
1: Eu também faria isso.
0: Né? Fala, já desconta aí, pode mandar. O restante... Faz o seguinte, pode ficar com quanto é 150? Fica o dobro, 300, né, Marcão?
1: Uhum.
0: Pode ficar com 300 mil e manda os 19 milhões pra mim, tá tudo certo.
1: É muita loucura, né, Jair?
0: Você veja, mas 150 mil reais, Marcão.
1: É muito dinheiro da pessoa que caiu no golpe, né, mas...
0: É
1: a missão, né, Jair?
0: E a gente pensa que muita gente, né, já fala, não, mas eu não caio em golpe, e cai. Uhum. E cai geralmente na compra. Hoje em dia é comum, né, falar, não, eu seguro o carro pra você, mas me manda aí um sinal, que senão eu não vou vender pra outro. E o carro que vale 60 mil, mais ou menos, tá vendendo por 30, e você manda lá um sinal para segurar o carro, meu amigo, na hora já some a foto, já bloqueia e acabou. Aí já cai no golpe. Então, nunca faça isso. Fala, não, traz o carro que se eu gostar do carro, já ter pago aqui, já vai embora com o dinheiro e eu fico com o carro. Então, esse negócio não funciona mais. Mas ainda tem aqueles que falam, não, mas eu com 19 milhões eu fico milionário, né, Marcão? Aí mudo de vida. Aí só some a foto do WhatsApp. Bom, voltamos já, são 9 horas da manhã, fique ligado aqui na 102.
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7: 95.
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0: 6, voltamos aqui com o programa Manhã Livre. 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
1: Você perguntou para mim a respeito da pesquisa, né, Jairo? A mais recente, a pesquisa recente aqui para presidente da República.

0: que nós tivemos, né, divulgamos aí há poucos dias atrás, para governo do estado. Para a questão da para presidente ontem, né, então a pesquisa BTG Nexo, colocando Lula com 41% das intenções de votos no primeiro turno e Flávio com 37%. Então o levantamento foi divulgado na segunda-feira, dia 24, margem de erro é de 2 pontos percentuais para mais ou para menos. Né? Então, como que ficou a pesquisa? Então, os candidatos, o Luiz Inácio Lula da Silva do PT e o Flávio Bolsonaro do PL, eles estão tecnicamente na disputa pela presidência empatados, segundo o que diz essa pesquisa da BTG Nexo, divulgada agora pela manhã. O Lula aparece com 41% das intenções de votos no primeiro turno, enquanto o Flávio tem 37%. Com a margem de erro, como a margem de erro é de 2 pontos percentuais, né, para mais ou para menos. Então há um empate técnico e cenário que se repete nas simulações de segundo turno entre os dois candidatos também. Então, na última pesquisa do dia 17 de agosto, né, Lula também tinha 41 das intenções de votos. Já o Flávio havia marcado 36, né? E agora, né, nessa pesquisa, subiu um pouco ali o Flávio, oscilando, né, um ponto percentual para cima nesse novo levantamento. Então, os números aí do primeiro turno, no dia 17 de agosto, Lula estava com 41, Flávio com 37. Antes, né? Agora, na verdade, Lula tem 41, em 17 de agosto, Lula tinha 41. O Flávio Bolsonaro agora está com 37, em 17 de agosto, o Flávio Bolsonaro está com 36. O Ronaldo Caiado, do PSD, tinha 5%, tem 5% agora, em agosto também tinha 5%. O Renan, do Missão, tinha 3%, está com 3% agora, antes tinha 4%, já caiu. Né? O Renan estava lá em 17 de agosto com 4%, agora já caiu para 3%. O Romeu Zema, do Novo, 3% hoje. Em agosto também tinha 4%, caiu um ponto. O escritor Augusto Cury, do Avante, ele estava com está com 2% agora. Em agosto tinha 1%, então o Augusto ele já subiu aí um ponto. E daí tem os demais, são vários aqui. Lembrando que essa pesquisa ela ouviu por telefone 2006 eleitores com 16 anos ou mais, em todo o território nacional, entre os dias 21 e 23 de agosto. E o intervalo de confiança é de 95%. O levantamento é registrado no TSE sob o número BR09028-2026. Então, portanto, nesse exato momento, essa pesquisa foi divulgada agora pela manhã, quentíssima, na corrida presidencial, colocando Lula com 41%, Flávio com 37%. Pelos números da pesquisa, empates estão empatados tecnicamente os candidatos, os principais candidatos na corrida presidencial.
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0: Agora são 9h12, estava acompanhando a matéria que os registros de bullying e o cyberbullying também contra crianças e adolescentes estão crescendo de forma expressiva aqui no Brasil. Segundo o Anuário Brasileiro de Segurança Pública, divulgado em julho, foram registrados 5.226 casos em 2025, um aumento de 67,3% das ocorrências desses crimes na comparação com o ano anterior. foram contabilizados 4.549 registros de bullying e 677 de cyberbullying em todo o país no ano passado, contra 2.543 e 452, respectivamente, em 2024. Os dois crimes que passaram a existir formalmente no Código Penal em 2024, com a Lei 14.811/2024, que tipificou então a intimidação sistemática, o bullying, e a intimidação sistemática virtual, o cyberbullying. À primeira vista, os dados sugerem uma exploração de violência entre estudantes, mas especialistas alertam que a realidade é mais complexa. O crescimento resulta na combinação de diferentes fatores, como a entrada em vigor da lei que tipificou os dois crimes, uma maior disposição das famílias e escolas para denunciar e as transformações nas relações entre crianças e adolescentes, cada vez mais mediadas pelo ambiente digital. Em outras palavras, parte do aumento pode ser explicada pela melhoria dos registros oficiais. Outra parte, porém, revela que a violência entre crianças e adolescentes continua sendo um desafio para as famílias, educadores e gestores públicos. Então, portanto, chama atenção no Brasil e com certeza autoridades competentes estarão fazendo um trabalho diferenciado, porque, né, 67%, né, aumentou-se aí no Brasil esses casos de bullying e cyberbullying.
1: Agora são 9h14. 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
1: É isso mesmo? Através então do Ministério da Cultura. Meio difícil que o nome de falar, mas você que vai entrar lá no site, já pode participar. E a premiação é boa, Marcão, R$18.000.
0: É dinheiro,
1: você, viu, que conta história, você que tem facilidade, você pode participar. Então, a premiação é do primeiro ao quinto lugar. Não esqueça, até o próximo dia 31 de agosto.
0: Até segunda-feira.
1: Segunda, né?
0: Segunda-feira. É
1: o último dia do mês.
0: 9h15 e com a previsão de um El Niño aí mais forte, né, com 95% de probabilidade de impacto forte entre outubro e dezembro, e a alta probabilidade de eventualidades meteorológicas e hidrológicas extremas, o Tribunal Superior Eleitoral, TSE, instituiu agora uma Sala Nacional de Situação Climática para as eleições 2026. Conforme a portaria do TSE número 527/2026, a iniciativa tem como objetivo monitorar agora os riscos climáticos e apoiar a manutenção da normalidade, da segurança e da continuidade do processo eleitoral diante desses eventos meteorológicos e hidrológicos extremos. Então, o Paraná, que já registrou 10 tornados só nesse ano, é um dos estados que serão agora monitorados com prioridade, Jair, segundo fontes consultadas aí pelo jornal Bem Paraná. Então, a informação que a nova estrutura fará agora o acompanhamento diário das previsões meteorológicas e dos alertas hidrológicos e de desastres naturais. Também deverá agora integrar dados climáticos para mapear, né, zonas críticas e identificar seções eleitorais situadas em municípios vulneráveis. Entre as atribuições está ainda a avaliação de risco que possam comprometer locais de votação, urnas eletrônicas, transporte de materiais, fornecimento de energia e telecomunicações. Então, a estrutura poderá elaborar boletins técnicos, mapas de risco e relatórios, além de recomendar protocolos de contingência para situações provocadas por eventos climáticos extremos. Coordenada ali pela Diretoria de Assuntos Estratégicos do TSE, esta sala, ela contará com representantes de diversas áreas do tribunal e de órgãos especializados, como o Instituto Nacional de Meteorologia, o Centro Nacional de Monitoramento de Alertas de Desastres Naturais e o Instituto Nacional de Pesquisas Espaciais e a Agência Nacional de Água e Saneamento Básico, Defesa Civil Nacional também, representantes dos Tribunais Regionais Eleitorais, né, os TRS, e de outros órgãos com conhecimento técnico na área também poderão participar desta sala e dessas atividades. Entre as medidas que poderão ser recomendadas estão a definição de locais de votação em reservas indígenas, rotas emergenciais de transporte, reforço do sistema de comunicação e orientação para atuação de servidores e mesários em situações de emergência. Então, o TSE também está preocupado, já está pensando, né, o que pode acontecer. Nós temos aí o primeiro e segundo turno. Primeiro turno ainda existe já esse comentário de nós pegarmos aí esse forte do El Niño já nesse mês de setembro e outubro, e pode acabar prejudicando também as eleições. E é isso que o TSE não quer para estas eleições deste ano.
1: Agora são 9h18. 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São 9h19 agora.
0: Vamos lá para Dona Aline?
1: Chegou, chama então.
0: 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Jacó, um abraço. Dona Neuza, um abraço para a senhora também. 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Bom dia, Dona Aline.
2: 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Um ótimo dia e uma abençoada semana.
1: Ótima semana, né? Eu ia falar um ótimo final de semana, ótima semana, né? Só tá começando ainda a semana, né, Marcão?
0: E o mês tá indo embora, graças a Deus, tá indo rapidinho.
1: O mês tá indo embora. Olha que passou rápido esse mês de agosto, hein, Marcão? Mas foi ontem que nós falávamos.
0: Praticamente o cachorro louco. 4 meses pro Natal, né, Jair?
1: Nem mesmo você tá... Já começa os enfeites de Natal, as casas enfeitadas, né, Marcão?
0: Praça, centro cidade.
1: É, aquela promoção que se faz, né? A casa mais enfeitada vai ganhar um prêmio.
0: A Secretaria de Cultura do município vai fazer de certo esse ano, né?
1: Provavelmente, né? Que nas cidades a gente vê isso, né?
0: É bacana.
1: E cada um vai competindo, né? Deixando a cidade bonita. O povo sai à tarde fazer a caminhada. Calorão, 30 graus à noite. E o povo fazendo caminhada, tirando foto das casas. A única casa enfeitada que teve foi só do... Como é que é o nome? Do açougueiro?
0: Do Marcelo?
1: Do Marcelo? Ficou bonita a casa dele.
0: É, o Marcelo todo ano, Marcelo não perde. O ano todo ano tá enfeitando a casa.
1: Ficou bonita a casa, Marcelão.
0: Ô, Jair, olha, a coisa que a gente não se vê, né? Tanto, mas eu tava vendo aqui um jovem de 23 anos, ele foi preso na madrugada dessa segunda-feira durante uma abordagem da Polícia Rodoviária Federal na 277 ali em Cascavel, aqui no oeste do estado. Durante a fiscalização, atenção ouvintes, os policiais constataram que havia um mandado de prisão em aberto contra o rapaz pelo crime de desertação do exército. Abandonou o exército.
1: Fugiu?
0: A ordem judicial foi expedida pela Justiça Militar em Brasília.
1: Não cumpriu o tempo?
0: Não. Conforme a determinação, o jovem foi encaminhado para a unidade prisional, onde permanece à disposição da Justiça. Vai ter que responder. Segundo o Código Penal Militar, comete o crime de desertação militar que se ausentar sem autorização da unidade aonde serve ou local onde deveria permanecer por mais de 8 dias. A pena prevista é de detenção de 6 meses a 2 anos, podendo haver agravantes em determinadas situações. Então o cara era pra estar lá no quartel, por exemplo,
1: tal dia. Tirou o tempo?
0: Não. É que, tipo assim, ele tem que ficar lá, né? Tem os dias de ficar. E ele quis sair, é considerado desertação. Deserção, desculpa. Né? Então ele vai se responder por isso agora, né? Este jovem. É uma coisa que é difícil você ver isso aqui, fazia tempo que não via essa fala, nem a própria expressão, né, deserção, né, do exército, você não via falar, mas o cara acabou se saindo lá, não avisou ninguém, os comandantes saiu e aí foi emitido, né, uma ordem de prisão pra ele, e agora vai responder, esse jovem tem que responder por isso aí.
1: Aqui assim, sim, não, né?
0: Não, lá é um negócio diferente, Jair.
1: Tem que cumprir, né? Lá é disciplina.
0: É, hoje é difícil quem queira ir pro quartel, né, Jair? Hoje
1: não, o povo não quer
0: assim. Não, hoje...
1: O negócio é na risca.
0: Na risca, hoje quase ninguém quer. O quartel abriu bastante agora espaço, tem porte para as meninas, né, que queiram participar. É legal, mas é interessante, mas... Né? Mas ninguém quer mais hoje participar.
1: Não, hoje em dia não. Hoje é mais diferente. Ô, Marcão, rapidinho, né, intervalo comercial, voltamos já.
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1: Agora são 9:29 da manhã, nós voltamos já para finalizar o programa, agradecendo aqui a parceria sempre da equipe ali da Papelaria Santo Anjo. O nosso amigo também lá, o Zezinho, lá do Supermercado Oeste. Alô, Zezinho, aquele abraço aí pro Zezinho, né? Sempre nos ouvindo e trabalhando lá no Supermercado Oeste. Marcão, finalizando o programa, o Samuco já chegou por ali com o programa dos Piá.
2: Vambora.
1: Estamos a qualquer momento, Marcão, às 13.
2: Eu volto às 13 no show do Marcão aí, gente, agradecendo a todos pelo carinho, pela audiência, que Deus possa abençoar grandemente aí o seu dia, a sua semana que estamos iniciando aí.
1: Lembre-se, é final de mês, né? Começo de semana, mas final de mês também, a última semana do mês de agosto. Já vem o mês de setembro e já tem o primeiro feriadão também no setembro, né?
2: Sim.
1: E por aí o tempo vai acontecendo. Aquele abraço a todos, um bom dia e fiquem com o programa dos Piá na sequência.
2: Tchau, gente.

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0: dia! Excelente manhã, Pitanga! Excelente manhã, toda a região sendo estado do nosso Paranazão. Vamos iniciando nossa manhã de segunda-feira. Maravilhosa por aqui, nossa manhã de segunda-feira abençoada. Uma semana abençoada aí a todos aí, os nossos ouvintes, a você que tá ligado, você que tá sintonizado aí na nossa amarelinha 102.3 FM, a rádio que mais dá prêmios, a mais ouvida. E vamos junto aí a semana toda aí, das 9h30 da manhã até as 13h, hoje, né, na segunda-feira especial, nessa segunda, não só nessa segunda, mas outras segundas também aí.
1: Tá, então, pra melhorar,
0: a gente vai até, né, até as 12h, né, segunda-feira, porque tem hoje almoçando com o padre João Rafael aqui às 12h. Você, é claro, não vai ficar de fora, né? Vamos iniciando nossa manhã por aqui, que Deus venha estar nos abençoando, nos protegendo, dando muita alegria, alegria, saúde, paz, prosperidade. Porque, e lógico, né? Da 102 FM e que a rádio venha servir aí de companhia aí pro seu dia a dia. Muita alegria, sorriso, prêmios aí pra essa semana. Deus venha estar nos abençoando. Tamo junto aí. Hoje, dia 24 do mês de agosto de 2026. Manhã gelada, hein? Amanhecendo em Pitanga. Até aí algumas regiões aí de Santa Catarina, Rio Grande do Sul, marcando geadas aí, marcou geada aí pra essa manhã de segunda. Pitanga aí, mínima de 10 e máxima dos 20 graus, sol entre algumas nuvens, marcando agora 14 graus, já dando aquela esquentada aí ao decorrer do dia. Amanhã, terça-feira, temos 1 milímetro de chuva, quarta-feira mais 2 milímetros de chuva, mas as temperaturas não caem, ao contrário, né? As temperaturas aumentam, na verdade. Amanhã marcando 20 graus de novo, quarta-feira 22 graus, abre o tempo na quinta-feira marcando 24 graus e final de semana de muito calor, marcando até 28, 29 graus aí, para esse finzinho de mês, para esse próximo final de semana. Então, marcando calor e dia ensolarado aí, no próximo finalzão de semana. Vamos lá junto! 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

0: Ah, é fácil, difícil é produzir.
1: Pode sair o meio tremido aí, mas pelo jeito é o do ouro, né? Pela visão aí é o do ouro, né?
0: Ela minha bota, o meu chapéu, meu jeito de ser.
1: Levando ele.
0: A minha cara.
1: Levando ele pro serviço, né?
0: Por quatro traçadas.
1: Um abraço aí, Fazenda São Miguel. Daqui a pouquinho vamos falando aí, nosso patrocinador Fazenda São Miguel, Moro, Celso Cogueto, Felipe Cogueto, Marcão, toda a família aí. Fazenda São Miguel, daqui a pouquinho.

0: pouco. Muito obrigado.
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2: 10:06.
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0: Um bom dia aí aos nossos ouvintes aqui, janelinha, daqui a pouquinho já tem áudio dele. Danilo também tá mandando bom dia pra nós aqui. Bom dia, Danilo. 3 horas agora, 11 minutos, 10 e 11, a gente fala no oferecimento de Grupo Araufer, inovação e qualidade em ferragens, telhas TPR, Zezinho Isopor, resolvendo o problema aí que 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

0: Guilherme Santiago, 10 horas, agora 28 minutos. A gente fala no oferecimento. Acho que ninguém entendeu o que eu disse agora. 10 horas, 28 minutos. 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

Vamos lá, cotação do Mercado Agrícola, informativo Cevale chegando aí no seu rádio. Então, chegando aí a Anne, né, atualizando nós aí todas as manhãs com a informativo Cevale. Preço do soja, nessa manhã de segunda-feira, preço do soja aí animando aí o produtor. R$132,30. Preço do milho, R$58. Trigo tipo pão, R$75. O dólar fechando aí em queda, né? Nos R$5,15. Então, repetindo, preço do soja, R$132,30. Preço do milho, R$58. Trigo tipo pão, R$75. E o dólar fechou em R$5,15. Essa é a cotação do Mercado Agrícola. Informativo Cevale chegando aí através do seu rádio. 10 horas agora, 34 minutos. Vamos lá, daqui a pouquinho, meio-dia. Padre João Rafael aí almoçando com o Padre João Rafael às 12 horas aqui no programa dos Piá.

Samuca, bom dia. Eu mesmo, pelo lado de cá, na audiência da Amarelinha aí, do programa dos Pia aí, positivo. Segunda semana abençoada aí, vamos nessa, hein? Terça semana que não acaba, né, cara? Tá com nós um Bruno e Barreto aí, manda um abraço aí pro Luizinho Operador, pro Tony, pro Fernando, pro Pedro, que tá na audiência lá, e também juntamente com os Pitlack aqui. E bora que bora, né?

0: Abraço pro Mimil, gauchão praticante. Tamo junto.
1: Alô, meu sul.
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1: Bom dia! Você sabia que o inventário ficou ainda mais fácil? O tema de hoje é inventário com menores. Antigamente, se tinha uma criança como herdeiro, uma pessoa incapaz, e aquela pessoa interditada por alguma doença, o inventário tinha que ser feito na justiça e demorava. Mas a lei mudou recentemente. Agora o cartório foi autorizado a fazer inventário, mesmo nesses casos. Mas calma, tem algumas regras. Os herdeiros não podem estar brigando e precisa sempre de um advogado acompanhando. Isso é muito importante. O cartório vai garantir que não tenha nenhum prejuízo para os menores. Aí o cartório envia os documentos para o Ministério Público, que vai autorizar a conclusão. É tudo muito simples, rápido, como sempre. Qualquer dúvida, procure um tabelião ou advogado da sua confiança.
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0: 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Tava chamando comigo aqui a Geise, ela que é responsável pelo Colégio Objetivo no período da tarde, diretora aí que comanda ali a escola no período da tarde, recebendo aí as crianças, os alunos, cuidando aí com o maior carinho, chegando agora, né, a Semana da Família. E é lógico aí que o Colégio Objetivo não ia deixar passar batido, né? Essa é uma semana especial aí de atividades, junto com os pais, junto com os alunos, junto com as crianças. Mas vou deixar ela falar aqui. Bom dia, Geise!
1: Bom dia, Samuel. Bom dia a todos os ouvintes da rádio. Aqui quem fala é a professora Geise do Colégio Objetivo. Samuel, gostaria de agradecer mais uma vez aí pela oportunidade que você nos proporciona, né, de divulgar o nosso trabalho e especialmente a nossa Semana da Família. Estamos já nos aproximando de mais um grande evento. Esse evento acontecerá do dia 31 de agosto a 4 de setembro. Acontecerá aqui nas dependências do Colégio Objetivo. Um evento muito aguardado, né, por todas as famílias, por todos os alunos nossos. E estamos preparando uma programação muito especial, Samuel, com atividades todos os dias, pensado com muito carinho para envolver nossas crianças e principalmente as nossas famílias. Durante essa semana, nós vamos ter apresentações das crianças, um café compartilhado, tarde das gincanas, oficina para educação infantil, apresentação em sala de aula e muitas outras atividades aí que estamos preparando com muito carinho. Teremos também, Samuel, um momento bem emocionante que já estamos organizando. É um vídeo que as famílias já estão preparando com carinho para as crianças, como uma forma de demonstrar todo o amor, o carinho, a importância que elas têm, né, em nossas vidas. E por isso que eu quero fazer um convite muito especial a todas as famílias. Venham participar conosco de todos esses momentos dessa semana. A presença de cada família tornará esse evento ainda mais significativo, inesquecível, né, para os nossos alunos. É, nós sabemos que a família é o nosso bem mais precioso, é a nossa base, é o nosso porto seguro e é uma parte fundamental, né, na formação, no desenvolvimento de cada criança. Então, fica aí o nosso convite, um grande evento do Colégio Objetivo, é a Semana da Família. Esperamos por vocês de 31 de agosto a 4 de setembro. Venham, vamos viver juntos uma semana repleta de carinho, alegria, de união, né, muitos momentos especiais. Um grande abraço a todos os ouvintes da rádio. Samuel, mais uma vez quero agradecer muito, muito obrigada pelo espaço, pela oportunidade de estarmos aqui divulgando esse momento tão especial para o nosso colégio. Um grande abraço, esperamos por vocês no Colégio Objetivo.
0: Valeu, Geise, eu que agradeço aí a sua participação, tá informando aí aos pais, aí aos alunos do Colégio Objetivo. Também essa parceria que a gente tem aqui, o Colégio João Paulo II, né? Muitos anos já aí essa parceria. E é claro, dando continuidade aí, mais um ano de 2026 aí. Semana da Família acontecendo! 10 minutos para as 11 horas da manhã.

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0: dia, Samuca, tudo certo? Tô na escuta do programa, aqui na Agropecuária Stort, hoje segundou, né? Muito serviço, mas estamos aí na lida. É, passando para agradecer a Deus também, né, pelo final de semana abençoado. O Valmor Júnior, o Renan Patrick e o Valmor Velho tiveram no rodeio lá em Campo Mourão. E o Renan Patrick sagrou-se campeão de 3 modalidades. 2 modalidades de dupla e na força alta, né? No individual da força alta. Abençoado final de semana, né? Graças a Deus. Daí estamos aí, estamos na lida, estamos nos serviços, na lida do dia a dia, mas sempre ligadinhos na melhor, ligadinhos na 102. Abraço, Samuca, ótima semana, sua ouvinte de todos os dias, Silvana Vizentim Start. Aí estão os representantes do nosso CTG Tropeiro Velho, da nossa cidade de Pitanga, lá em Campo Mourão, neste final, né, de semana. Beleza, Samuca?
1: Grande abraço aí, obrigado, dona Silvana, pela audiência aí, pelo áudio, Deus abençoe, valeu também, Renan Patrick, Valmor, Valmor Júnior, grande abraço aí a toda a família Stort, aí estão lá na Agropecuária, lá na sintonia, na escuta, né? Abraço, dona Silvana, tamo junto, excelente semana. Valdineia também já mandando bom dia pra nós, abraço aí, Valdineia.

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4: É nós, estamos dominando. 102 FM, a rádio que domina. Amarelinha, programa dos piá.
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4: Olha, como a gente ouviu falar agora há pouco ali na propaganda, né? A fome é o melhor tempero. Claro, não é só a fome também que faz milagre, né? 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
4: caro. 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
4: Bom dia, bom dia. E daqui a pouquinho, logo ao meio-dia, almoçando com o padre João Rafael, Fabiolara, Cebolinho Toledo por aqui também, daqui a pouquinho almoçando com o padre João Rafael.

0: 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Só que o Fabinho tá vindo de trator, homem. Tá vindo lento, ó, pra cá, porque já chegava, né? Mandou 11h20 a foto do trator, 11h37. Arranca. O homem tá de trator vindo hoje. Abraço aí, família, daqui a pouquinho junto com o Padre João Rafael. Almoçando com o Padre João Rafael logo ao meio-dia. Mas só não pode acabar com as mulheres. Nós não vive sem mulher, nós é doido por mulher.
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0: daqui a pouquinho, faltando 10 minutos aí pra dar início aí, horário do almoço, mais sagrado dia e melhor ainda, né? Com a bênção aí do Padre João Rafael, daqui a pouquinho aqui, ao vivo na 102 FM, almoçando com o Padre João Rafael. Daqui a pouco aí, daqui 10 minutinhos. 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

já vamos ficando por aqui, agradecendo a todos pela audiência. Hoje o programa um pouco mais curto, mais rápido aí, porque vem chegando a bênção aí do Padre João Rafael logo ao meio-dia. Então a gente já vai encerrando aí a nossa programação, já vamos lá pro restaurante da Leonora buscar almoço. Nosso muito obrigado pela sua audiência, sua participação, e amanhã a gente vem com muito mais, terça-feira aí, a partir das 9h30 da manhã. Fica com o Padre João Rafael, às 13 horas, Marcos de Souza, e às 15 horas, o rei do rádio Bronze e Ubatuba, então, logo após. Nosso muito obrigado a todos, um beijo no coração de cada um, e tchau, tchau!

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8: Meio-dia e três.
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tempestade vai acalmar na sua vida. Meu Deus, quantas pessoas neste momento, quantas pessoas nesta hora estão vivendo tempestades. E você talvez esteja vivendo uma tempestade. A tempestade da doença, a tempestade do desemprego, da vida financeira que não está fácil, problemas na família. Quantas mães querendo engravidar e não conseguem. Mas de forma especial quero falar hoje com tantas pessoas que estão vivendo a depressão. Talvez o mal do nosso século. Pessoas que já não têm mais ânimo, já estão tristes. Têm dificuldade de sorrir, têm dificuldade de sair de casa. E quem está na depressão, parece que tudo está escuro. Parece que tudo perdeu sentido. E parece que aquele sofrimento não vai mais ter fim. Eu quero declarar na sua vida que a sua tempestade vai acabar, que a tua tempestade vai acalmar. Eu quero proclamar na sua vida que esta depressão, ela vai acalmar. Você vai vencer. Em nome de Jesus, você vai vencer. Lembre-se sempre de uma coisa: quando a tempestade vem, é para aumentar a sua fé. Por isso nós estamos cantando: não me deixa fraquejar jamais. Há

que você vê, mas você caminha na fé, na certeza de que Jesus está com você. Diga comigo: Jesus está comigo, e por isso eu não terei medo. Diga forte: Jesus está comigo, Jesus está no meu barco, e se Ele está no meu barco, essa tempestade vai acalmar. Em nome de Jesus, a tempestade na sua vida vai acalmar. Amém? Vamos cantar mais uma vez.

você só precisa esperar. Essa depressão vai acabar. Frei, mas eu estou tomando tantos remédios. Os médicos já disseram que o meu caso é grave. Ei, para Jesus tudo é possível. Para Jesus tudo é possível. E eu já vi pessoas sendo curadas da depressão. Pessoas que tomavam remédio para dormir. Pessoas sendo curadas. Ei, você será curado. Porque Jesus quer a tua cura. Jesus quer a tua libertação. Essa tempestade vai acalmar. Se você crer, diga: eu creio, Jesus. Eu creio que essa tempestade vai acalmar. Tira todo o medo, Jesus. Sim, Jesus, tira todo o medo. O medo de ficar sozinho. O medo de não dar conta. O medo de não ser mais amado. O medo de ser rejeitado. Tira todo o medo, Jesus. Cura agora toda a depressão. Cura agora toda a angústia. Quantas pessoas depressivas por causa do fim do matrimônio. Seu matrimônio chegou ao fim. Quantas pessoas depressivas porque perdeu o marido, perdeu a esposa. Agora você é viúva, é viúva. Como é difícil viver assim.

Olá, queridos filhos e filhas, ouvintes da Rádio Pitanga FM. Padre João Rafael aqui. Infelizmente, hoje eu não consegui participar dos compromissos de estar convosco nesse dia, mas com certeza eu vou combinar com o pessoal para de repente ir em algum outro dia nessa semana para estar convosco, tá bom? Deus abençoe sempre cada um de vocês. Ótimo almoço, ótimo dia, ótima segunda-feira. Unidos em oração sempre.

O Senhor não precisa mais esperar por uma geração. Nós somos a tua geração. Nós somos a tua geração. Escute a voz de Deus para você nesta noite.

0: salva de palmas a Jesus.
1: Olá, queridos filhos e filhas, ouvintes da Rádio Pitanga FM. Padre João Rafael aqui. Infelizmente, hoje eu não consegui participar dos compromissos de estar convosco nesse dia, mas com certeza eu vou combinar com o pessoal para de repente ir em algum outro dia nessa semana para estar convosco, tá bom? Deus abençoe sempre cada um de vocês. Ótimo almoço, ótimo dia, ótima segunda-feira. Unidos em oração sempre.

Olá, queridos filhos e filhas, ouvintes da Rádio Pitanga FM. Padre João Rafael aqui. Infelizmente hoje eu não consegui participar dos compromissos de estar convosco nesse dia, mas com certeza eu vou combinar com o pessoal para de repente ir em algum outro dia nessa semana para estar convosco, tá bom? Deus abençoe sempre cada um de vocês. Ótimo almoço, ótimo dia, ótima segunda-feira. Unidos em oração.

Olá, queridos filhos e filhas, ouvintes da Rádio Pitanga FM. Padre João Rafael aqui. Infelizmente, hoje eu não consegui participar dos compromissos de estar convosco nesse dia, mas com certeza eu vou combinar com o pessoal para, de repente, ir em algum outro dia nessa semana para estar convosco, tá bom? Deus abençoe sempre cada um de vocês. Ótimo almoço, ótimo dia, ótima segunda-feira. Unidos em oração sempre.

0: Olá, queridos filhos e filhas, ouvintes da Rádio Pitanga FM. Padre João Rafael aqui. Infelizmente hoje eu não consegui participar dos compromissos de estar convosco nesse dia, mas com certeza eu vou combinar com o pessoal para de repente ir em algum outro dia nessa semana para estar convosco, tá bom? Deus abençoe sempre cada um de vocês. Ótimo almoço, ótimo dia, ótima segunda-feira. Unidos em oração sempre.
1: O Senhor é contigo. Aleluia. Você vai chegar. Toma posse dessa palavra. Toma posse, meu querido. Aleluia.

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2: 1:03.
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Começando bem a nossa programação, som de Paralamas do Sucesso, antes Steve Pichotti também pra você na programação. Já já as primeiras participações irão pro ar. Se você não mandou mensagem, texto e áudio ainda, manda aí pra comandar nossa programação até 15 para as 15.

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tava conferindo agora aqui as ofertas, já a Jaque vai participar comigo direto do Lojão Vale a Pena, que é lugar pra se comprar barato sempre. 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Piazada, abraço pra vocês, tamo junto e misturado aí, tá bom? Treze horas com 23 minutos. Lembrando que hoje nosso programa é reduzido no tempo, né? Hoje nós vamos até

minutos, 13:28. Alô, meu amigo Hamilton, e aí, como que tá, Caboclo? Aquele abraço, Hamilton, tamo junto. O Hamilton falou, Marcão, será que saiu o som do João Paulo e Daniel, alguém? É, ótima tarde, abraço aí, Hamilton, pessoal aí do mercado, supermercado Oeste, estão lá acompanhando a programação, Piazada do Açougue, um abraço pra vocês, ótima tarde, meu amigo Hamilton. Vou procurar já essa música do João Paulo e Daniel, que é alguém, e mando pra você, irmão. Tamo junto e misturado aí. É quando o povo é nós na fita e os Playboy no DVD aí. Escuta aí que já vou mandar pra você aí. 13:28 agora, 13:28. Manda um abraço pro pessoal do Alto Posto Progresso também, estão lá confirmando a audiência aqui na programação. 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
3: 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Então lá com o rádio ligado nesse instante acompanhando a programação. Marcão, boa tarde. Toca aí para nós a música do MC Cadu, Bebê Confesso. Alô, Suzana Estaciá, que ótima tarde para você. Obrigado pelo carinho. Tem essa música aí? Tem, manda já então aí, ó.

0: Breathe, Sound de Taylor Swift, né? A Taylor Swift e a Paula Fernandes, né? Esse som, essa regravação. Ô, galerinha, deixa eu mandar uma boa tarde lá pro pessoal da... Pega ali pra mim. 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Dona Neuza, abraço, meu amigo, na Volta Colina.
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13: De volta por aqui, senhoras e senhores, agora são 2:03, no oferecimento especial do Ricardo Radiadores, ali na Marginal, antigo restaurante Torresmo. 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Marcão, boa tarde. Tamo ligado, show do Marcão. Toca aí, Jota Quest do seu lado. Se possível, o meu amigo Nelson Teles, abraço, boa tarde, tamo junto.

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0: Valeu, Jaque. 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
2: É por aqui mesmo. Olha a hora agora, são 14 horas com 24 minutos. Já já o Claudemir vai conversar comigo. Né? Vai trazer ofertas de. Hã? Onde? Que engraçado. Então, daqui a pouquinho o Claudemir vai participar com a gente da programação direto lá da Clínica dos Colchões. 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Horas 25 minutos, 2h25. Deixa eu ver se a participação do Claudemir. Não, o Claudemir está por aqui. Deixa eu trazer o Claudemir para conversar no programa. Lembrando que nosso programa hoje é reduzido. Né? Hoje nosso programa é reduzido o tempo aqui. Daqui a pouquinho tem o programa Ligados na UCP por aqui também. Mas o Claudemir já está chegando agora aqui no programa e falou: Marcão, então vamos falar agora, né, de ofertas, promoções que nós temos ali na Clínica dos Colchões. Boa tarde, Claudemir. Bem-vindo. Boa semana.
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2: 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Minha amiga Valdineia Martins, boa tarde!

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Alô, piazada, abraço, boa tarde.

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Gente, estou indo embora agradecendo você pelo carinho e pela audiência. Na sequência vem o programa Ligados na UCP. E amanhã, terça-feira, a partir das 8 horas da manhã, estaremos de volta aqui na programação, tá bom? Deus abençoe a todos. Tchau, tchau. Valeu, galera. Tamo junto.

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1: Boa tarde, Pitanga e região. Mais uma vez aqui o professor Paulo trazendo as novidades da faculdade UCP. Então, na última quinta-feira, dia 20 de agosto, o curso de Direito da UCP realizou o simpósio jurídico. O evento contou com a presença do delegado da Polícia Civil, Edgar Dias Santanas, com o tema Responsabilidade Criminal, e com a doutora Thaís Rocha Ferreira, advogada e mestre em Direito Privado, com o tema Tecnologia está mudando o direito e a sociedade. Esse evento teve como principal objetivo proporcionar aos acadêmicos do curso a oportunidade de aprofundar os seus conhecimentos sobre os assuntos jurídicos que têm sido frequentemente debatidos na atualidade, e ainda estimular o engajamento e a formação de alunos conscientes, capazes de refletir sobre os direitos individuais e coletivos do mundo contemporâneo. E vem aí também a semana do Dia do Psicólogo, não é? As inscrições lá no sistema vão ser no dia 26, 27 e 28 de agosto, e as inscrições aí até o dia 25 de agosto. Será oficinas e mini cursos, não é? Aí aba no TEA, compreensão do comportamento e intervenção clínica, com a psicóloga Ana Paula Batista Coziel. Também teremos orientações práticas sobre a prevenção e manejo de crises suicidas, com a psicóloga Mariane de Carmo Cleto. Também teremos aí com o psicólogo Antony Felipe Oliveira, especificação do risco em saúde mental, e também com a psicóloga Maria Heloísa Paulini, primeiros socorros psicológicos. Também, no dia 27, teremos com a psicóloga Luciana a atuação do psicólogo na rede de atendimento em Pitanga. E no dia 28, eles vão ter o famoso churras de confraternização lá no Centro de Práticas Agronômicas. Então, não fique fora dessa, se inscreva aí no simpósio e venha participar com os acadêmicos de psicologia. E agora vamos com música.

0: E pessoal, voltando aí com o programa ligado na UCP, agora a gente vai ter uma parte especial aqui com a participação da Maísa e também do professor Pedro para a gente falar um pouco sobre o curso de Biomedicina. E agora com vocês, a Maísa.
1: Olá, tudo bem? Meu nome é Maísa, sou a biomédica responsável aqui pelos laboratórios da faculdade UCP e vou comentar um pouquinho sobre o curso de Biomedicina. Não posso deixar de falar que a biomedicina é uma área essencial para a saúde. Por quê? Porque ela atua diretamente na prevenção, também na parte de diagnóstico, no desenvolvimento também de novas tecnologias para a saúde, ela também participa. Tem até um ditado que fala que quando o médico desconfia, o biomédico dá a prova. Por quê? Porque nós, biomédicos, somos dominantes nessa parte de diagnóstico laboratorial. Tanto quando a gente vai lá numa clínica de análises clínicas fazer coleta de sangue do nosso paciente, quanto exames, né, por imagem, tomografia, ressonância, os citológicos também, a gente consegue acompanhar esse diagnóstico por um todo, né, do nosso paciente. Também, o biomédico atualmente pode ter mais de 30 áreas reconhecidas, né, pelo nosso Conselho Federal de Biomedicina, incluindo, como já comentei, a análises clínicas, a estética, que vem crescendo gigantescamente nos últimos anos, biologia molecular, reprodução humana na parte de fertilização in vitro, diagnóstico por imagem também, perícia criminal, a pesquisa científica propriamente, a parte de bromatologia, se você se interessa mais no sentido de análise de alimentos, e entre muitas outras áreas disponíveis no mercado. Aqui o nosso curso também, ele tem um período de 4 anos, ele é na modalidade SMART. Então, se você busca uma profissão dinâmica, com muitas oportunidades de crescimento, e que realmente faz diferença, né, na vida das pessoas, eu te aconselho a vir conhecer o nosso curso de Biomedicina. Então, estamos esperando por vocês.
0: Obrigado, Maísa, pela sua participação, trazendo informações aí sobre o curso de Biomedicina. E lembrando também, pessoal, que na última terça-feira, dia 18 de agosto, os acadêmicos participaram de uma aula prática sobre limpeza de pele, colocando em prática conhecimentos adquiridos em aula. Durante atividades, os acadêmicos aprenderam sobre as técnicas, etapas e produtos utilizados nesse procedimento, além dos cuidados necessários para a realização da avaliação adequada para atender às necessidades. Neste momento, fortalecemos a formação profissional e a experiência, aproximando os alunos da realidade profissional. A atividade foi realizada pelo Biomedicina 6 com a professora Carla. E agora vamos aí com o professor Pedro, trazendo mais informações do curso de Biomedicina.
2: Olá, tudo bem? Meu nome é Pedro. Eu sou professor aqui na UCP e biomédico, atuante na área da análise clínica. Quando a gente pensa em saúde, normalmente a gente lembra dos médicos, né? Mas existe um profissional que está por trás da grande maioria das decisões médicas, né? Que é o biomédico. Estima que 70% das decisões clínicas sejam baseadas em exames laboratoriais. E é justamente nesse cenário que o biomédico exerce um papel fundamental. É ele quem garante a qualidade dos exames, identifica as alterações, auxilia no diagnóstico precoce e fornece informações que são essenciais para o médico escolher o melhor tratamento possível para o paciente. Mas quando a gente fala em biomedicina, ela vai muito além de um laboratório clínico hoje. Hoje o biomédico pode atuar em dezenas de áreas que são reconhecidas, como análise clínica, diagnóstico por imagem, biologia molecular, reprodução humana, banco de sangue, perícia criminal, estética. Então, é uma profissão dinâmica, inovadora e em constante crescimento. Então, se você gosta de tecnologia, pesquisa e tem o desejo de atuar e fazer diferença na vida das pessoas, a biomedicina é uma escolha para você. Ela vai unir o conhecimento, inovação e um propósito. E aqui na UCP você vai encontrar uma formação sólida, que é voltada para a prática, com professores qualificados, uma estrutura que vai te preparar, né, e vai te desenvolver competências que o mercado pede e exige. Então, se você quer atuar, né, em diferentes áreas da saúde, né, tendo ética e responsabilidade, a UCP é a escolha para você.
0: Isso aí, pessoal. Agradecemos aí a participação da Maísa e também do professor Pedro, trazendo aí as novidades também sobre o curso de biomedicina na Faculdade UCP. Eu vou ficando por aqui e uma música para todos os acadêmicos da Faculdade UCP e até semana que vem!

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4: 3 e 3.
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0: serviço dessa mulher. Essa matéria, na verdade, é uma matéria bastante antiga, mas agora que o pessoal tá postando ela novamente e a gente vai comentar sobre essa matéria. Você conhece alguém assim? Uma mulher que comprou uma casa vendendo fofocas. Já dá uma rara aquelas amigas da mãe da gente, né? Que via a gente em algum lugar assim, às vezes brincando. Fala assim, eu vou contar pra tua mãe, pia. Que raiva que dava. É. Uma mulher de 67 anos, identificada como Miriam, viralizou nas redes sociais ao afirmar que transformou a fofoca sobre os moradores de seu bairro em Armênia, no departamento colombiano de Quindio, em uma fonte de renda. A história ganhou repercussão após uma entrevista publicada pela criadora de conteúdo Lady Daniela. Segundo Miriam, ela costuma se sentar em frente à própria casa para observar e ouvir o que acontece na vizinhança. As informações são registradas em uma caderneta com detalhes, com nomes, horários, acontecimentos, e ela também afirma guardar fotografias que utiliza como supostas provas da história que conta. Miriam também afirma que conseguiu comprar duas casas com o dinheiro obtido com a atividade. Acabou que chegou e falou assim, viu? Você tem uma foto da tua mulher pelada? Falei assim, eu não, cara. Eu tenho, quer comprar cenzão. O que cachorra, dona Miriam? Sabe que gosta de fofoca, sim ou não?
1: Fala, boa tudo. Boa tarde, irmão. Temos ligadinha na melhor, com o melhor locutor do sul do mundo. Pose, pose, boa tudo. Manda um abraço pra casada prefeitura, Mané Ribo. Tamo na peleia aqui, estamos com a terra aqui, tamo ferrado. Nossa. Pose, pose, boa tudo. Valeu, aquele abraço, tudo de bom. Toca castração a tchau pra nós aí, Batudo. E oferece pra todos que gostarem da música. Pose, tudo, tchau de bom.
0: Olha, a partir de agora você vai ser o programador da 102 FM. Programa é a sua também aqui no programa do Batudo que está no ar. Alô, meu amigo amoroso e todo o pessoal da Prefeitura de Manuel Rivas. Um abraço.

pai falava assim: esse lá com meu filho só tem o jeitão de andar. Olha, tem vaga de emprego para trabalhar de doméstica aqui em Pitanga. Anote o telefone. Vaga para doméstica aqui em Pitanga. O código é 44, mas a vaga aqui para Pitanga. Para mais informações, mande a sua mensagem para 44 99842149. Vaga de emprego para doméstica para Pitanga. Código 44, mas é para Pitanga. 44 99842149. 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Alô, galera! Rádio Ligado, curtindo o Botudo, lá no Pitangaço. Vai um abraço para todo mundo aí, obrigado pela companhia. 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Alô, Texugo, como é que tá todo mundo? Essa aqui vai lá pro meu amigo Polar.

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0: 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Alô, rapaziada, alô, Cardoso, todo mundo ligado. Boa tarde pra vocês, obrigado pela companhia, nosso amigo Gordo da Borracharia também. Tá ligado, tá curtindo, delegado?
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1: 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O Nelson Teles, você tem mais uma piadinha daquela ou não? Que tal que piada boa que te mandou cedo, Nerso? 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Alô, Fabiano Transportes, onde é que está levando o Botudo hoje, Fabiano? Fala comigo, Fabiana! Alô, Mário, dando carona pro Botudo também. Os caminhoneiros que estão sempre na rodagem. Rádio ligado, mandando videozinhos pro Botudo. Pessoal da oficina do 7 trabalhando. Todo mundo ligado nessa segunda-feira. E você vai programando a sua música também aqui na 102 FM, no programa do Bronze.
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1: 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Nada de ficar passando bicarbonato com limão e carvão nos dentes, hein, rapaz?
2: É, Bruno, você lembrou do Cardoso, só porque tocou a música do Chapeludo, né? A Dulce não pode escutar essa música do Chapeludo, que já lembra do Cardoso.
1: Meu, essa música aqui, na verdade, ô Nerson, essa música aqui é o tema agora do Cardoso, lá do posto do Chapeludo. Ela gosta também do Chapeludo. Nossa, totalmente fora do ritmo. Ô, meu amigo Nerso, conta uma daquela que você contou cedo. Mas boa piada, né, Ré? Piada boa é aquela que você lembra o dia inteiro, viu, Nerso? Boa tarde pra você que tá ouvindo a 102 FM nessa tarde. Programa do Botudo. Pessoal lá do... Já sabe que estão ouvindo o Botudo, sabe aonde? lá no bar Bala Perdida. Toma uma lá, Nerso.
3: Tô naquele processo.
1: Casado lá no bar do Bala Perdida. Pedindo aqui é o velho casarão desse programa. Vamos lá, rapaziada. Boa tarde pra Marilva. Ligaram curtindo o Botão. Uma ótima tarde pra todo mundo. A Dulce tá aqui também. Nosso amigo Nelson Teles. O Naldinho tá ligado. Ouvindo o Botão. Naldinho das Máquinas. Lá na oficina do Naldinho só dava tudo. Daqui a pouquinho eu vou contar uma história aqui. Uma matéria que viralizou nas redes. De um piá. Que ele entregou o tio dele pra polícia, porque o tio deles que surrou ele. Mas daqui a pouquinho eu vou trazer com detalhes essa informação no rádio pra você que tá junto com o delegado. Quem mais tá ligado? Fala comigo. A Ana hoje se deu bem. A Ana se deu bem hoje no programa do Botudo, no Bom Dia Premiado. Ela escreveu a palavra-chave e levou pra casa um jogo de lençol lá daqui tudo, que vai ter inclusive nos dias 1º, 2 e 3 o Festival da Cozinha lá daqui tudo da nossa amiga Marielle Mazur.
4: De bronze. Amanhã eu passo direto pra lá pra Marielle pra pegar o jogo de lençol, vou ter que passar aí na rádio, pegar a autorização. Toque uma das irmãs Freitas pra me escutar.
1: Tem que passar na rádio, Ana. Um abraço de bom. Olha, quem tá ouvindo o Botudo, vamos lá. Parece que o polaco tá com a vida amorosa meio abalada. Ô, Marcelinho Boi, como é que você tá aí, Marcelinho? Alô, pessoal do Alto Latas Boi, com rádio ligado, ouvindo o Botudo. Uma ótima tarde pra vocês. Tudo de bom. Meu amigo Moela, fala comigo. Cadê a turma da 466? Os Laranjinha, ouve a Amarelinha.
5: Estamos aqui sintonizado com o seu programa.
1: Show!
5: Confirmando a audiência.
1: Que maravilha.
5: Claro, né? Manda uma música bem boa aí pro pessoal aí da rodagem. Com o Chiru Missioneiro, Corpo Esgalepado.
1: Corpo Esgalepado.
5: Eu não vou falar o nome de todos, que é muita gente.
1: É.
5: Então tudo na escuta do seu programa aí.
1: Olha, valeu, que legal.
5: E tudo de bom.
1: Tudo de bom, um abraço aí pros Laranjinhas. Ouvindo a Amarelinha, inclusive, esses dias eu puxei aqui pra galera falar os apelidos da galera da obra e a Piazara mandou aqui o pessoal da obra, né, Moela? O pessoal só conhece por apelidos, né? E o pessoal mandou o Urso, tem o Lápis, né? E tem o Moela e tem um monte de gente lá na obra com o rádio ligado, né? O pessoal mandou toda uma lista aqui pra gente esses dias pela manhã. Um abração a todo o pessoal da 466. Você que tá na barreira ouvindo o Botudo, uma ótima tarde pra você aí. Obrigado pela audiência.
6: Fala, Bronze. Tarde bom, beleza? Tudo
1: tarde
6: certo?
1: Bom.
6: Pai de Deus. Zoinho por DK. Manda um som pra minha mãe lá no Rio do Meio de Baixo, lá. Pra dona Geni.
1: Dona
6: Geni.
1: Manda
6: um modão pra ela lá.
1: Mando.
6: Pode ser qualquer um que tiver na reta aí.
1: Tá com nós. Valeu, amigão. Tamo junto aí. Alô, Valdemir. E você que tá ouvindo o Botudo, você também pode programar sua música. Afinal de contas, você é o programador do Bronze aqui da 102 FM. Vamos botar pra roncar essa rádio aí, apiazada. Programa a sua música também na 102 FM Mariúva. Hoje é aniversário da minha amiga e comadre Simone Tomporoski, a esposa do compadre Juliano. Parabéns, comadre. A comadre Botudo tá mandando os parabéns pra senhora aí. Tudo de bom. Feliz aniversário, compadre Juliano Manchur, que levantou hoje 5 horas da manhã. E quando era 8 horas da manhã, já tava bolo pronto lá no cantu, rapaz. Mas que homem prendado. Não é fácil, viu? Esse dia eu tava vendo um vídeo, Botudo. Não sei se você viu, mas se você tem um marido que não gosta de bar, que não fica loqueando, vocês, mulher, tem que cuidar muito bem. Diz que não tá fácil. Tem uns homens assim, igual nós, assim, Nerso. Diz que as mulheres, viu, Dulce, tem que valorizar. Não é fácil arrumar homem igual nós, assim, ó. Caboclo trabalhador. Não vive pros bar. Não incomoda a mulher na casa.
7: Parabéns.
1: Comadre.
7: Parabéns,
1: comadre.
7: Saúde, felicidade.
1: Eu vi lá, eu até ia encaminhar pra Botura, acabei esquecendo, Botura. E daí diz que tá em falta no mercado esse tipo de homem aí. Diz que tem, mas que os que tem não vale nada.
8: Linda mensagem, compadre. Obrigada, tchau.
1: A senhora gostou da mensagem, comadre? De nada. Aniversário da comadre. Parabéns, comadre.
8: Linda mensagem, compadre. Obrigada, tchau.
1: De nada, comadre. Um abraço pra senhora. Feliz aniversário. Tudo de bom. Vai lá.
9: Fala, meu amigo Bronze. Juninho por aqui. Tamo aqui ligadinho. Tamo mexendo no C4 no muro aí. Na obra do seu Osni. E tamo ligadinho na 102 pelo aplicativo aí,
1: Pia. Olha aí, ó.
9: Tá com uma música bem boa pra nós do Amado Batista, hein? Feliz pra todos que estiver ouvindo lá, pro Adelso lá, pro Cipiá lá da outra obra, filho do seu Osni. E certeza que estão ligadinho, Adelso. É o fã também da 102, hein? Beleza? Toca uma boa aí pra nós do Amado Batista.
1: Vamos mandar uma do Amado Batista aí, ó.
9: Um grande abraço.
1: Grande abraço, Oscar Júnior. Os pedreiros bons escutam pra tudo. Pedreiro gambiarreiro não escuta, Bruno. Ah, não escuta o Bruno, ideia é gambiarreiro. Não contrata. É que é tudo no apelido, né? Ou se tiver aí uma lista de apelidos aí, mande pra nós aí, pra nós divulgar no rádio aí.
10: Boa tarde, Bronze. Tarde. Tô sintonizada na 102. É. Toca aí um Rio Negro, Solimões pra nós ouvir. Valeu, tchau, tchau.
1: Valeu, deixa com nós, Tati. A Botona me trata bem, né? E ela cuida bem de mim há 20 anos, né, Botona? É 20 anos, né, que estamos juntos. E a música de fundo aí, ó. É 21 anos. 20 mais 1 é igual o Zezé com o show dele. Caiu no dia 13, ele foi lá e colocou 12 mais 1. Então é 20 mais 1. É 20 mais 1, né? 20 mais 1, então é 21. Ô, meu amigo Paulo e a Denise. Daí, Paulo, como é que tá aí? Tá lavando a louça? Fudido com as louças de domingo aqui, ó. Ó, vocês pensam que a vida do homem é fácil, rapaz? Aí, ó. O Paulo Glênio, ele tá lá e tá lavando a louça agora. E a Denise tá só olhando. Aí, ó.
11: Compadre, seu Biel tá bela fipo desses homens, né, compadre?
1: É mesmo?
11: Placa preta, né?
1: É. Ai, ai. E fazedor de amor ainda. Até no inverno, compadre. Ih, compadre, tô bem pior agora. Um abraço lá pro compadre Juliano. Os caboclos falam assim, ai, no inverno, não sei o que. Mas no inverno, né? Que no inverno, rapaz?
11: Tudo dia 3, compadre. Tudo dia 3.
1: É, piazada, vocês não sabem aí, ó. Ô, meu amigo José Meurer, cadê você, rapaz? Tua irmã veio me conhecer esses dias aqui. E o José Meurer tá na fila de espera pra entrar no grupo. Caipor saiu do grupo e agora ninguém sai do grupo. Ele quer entrar no grupo e eu não consigo botar ele no grupo. E a tua irmã veio me conhecer esses dias aqui. Pergunte pra ela aí. Pergunte pra quem achou de mim lá, Meurer.
12: Alô, Bronze! Como é a sua música? José Meurer, aqui direto de Orlando, Flórida, sempre ligado na 102. É o programa do Bronze Cruzando Fronteiras.
13: Parabéns, comadre.
12: Valeu, Bronze, forte abraço. E a todos os ouvintes aí da 102. Seu programa é nota 1000.
13: Era 8 horas da manhã, já tava bolo pronto lá no cu, rapaz. Mas que homem
1: preto. Viu? Eu não esqueci de você. Você tá na fila de espera aqui pra entrar no grupo, viu, meu amigo? Você é gente boa, você sabe que você mora aqui no meu coração. Eu quero que você entre novamente no meu grupo Amigos do Botudo, que fez um ano agora, no mês de agosto, mas por enquanto ainda, rapaz, não abriu uma vaga. Assim que abrir, você é o primeiro a entrar novamente, você, o Elias, pessoal das obras aí, tá bom? Você tá aqui, ó, no meu coração, meu Deus. Vai lá, meu amigo. Alô, Orlando, vai lá.
14: Aí, Bronze, boa tarde.
1: Boa tarde.
14: Delegado Aldeia,
1: seja preso.
14: Vou buscar a minha camiseta, olha, você gostou?
1: Mas de bonita que a senhora tá. A senhora me permite...
14: Muito obrigado.
1: De nada. A senhora me permite postar a foto da senhora, eu não, com a minha camiseta? Hã? Eu vou postar pra você gravar pro povo aí, ó. Meu ouvinte.

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1: Cadê você, menino?

o Teodoro, coitado, tá só o pó da gaita, né? É. Eu vi ele chegando num show, rapaz. Parece eu vindo pra rádio. 4 e 5 agora. 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

0: 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Boa tarde.
1: Boa tarde, Bronze. Boa tarde, nossos amigos, ouvintes, clientes. Estão sempre acompanhando essa programação animada do Bronze, essas loucuras do Bronze. Falando do Mojarro. Lidando com o Mojarro.
0: Ah, estamos lidando.
1: Tá dando dinheiro que nem água. Acho que eu vou largar a mão de vender lote e vender Mojarro.
0: Vou mandar Mojarro. Tem que ir pra prensa.
1: Você emagrecer tudo, você foda, Pitanga.
0: Vai lá,
1: me conta. Vende três e fica semana presa.
0: Meu Deus do céu. E daí?
1: Temos sempre, né?
0: E o parceladinho?
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0: É isso aí, Bronze, aquele abraço.
1: Olha aí, o Claudinho, plantei o Vilcinho ontem, rapaz, da Reciclar, e falou assim: Batu, você tem que atualizar tua figurinha agora, Eu tenho alguém pra fazer uma figurinha minha magra. Porque o Alan fez uma arte aqui e mandou. Eu tô com uma que a cinta não fechava direito, rapaz, aparecia metade do bico. E agora derretendo o manjaro, piá. 44 quilos, dá menos. Bah, perdi um piá de 12 anos, mais ou menos. Vai lá, quem tá ligado curtindo o Botura aqui na 102 FM. Programa do Bronze. E você vai programando essas moda boa. Essa aqui quem programou foi meu amigo Moela, que tá lá na 466 Laranjinha. Quer falar com o Claudinho? Manda mensagem, ele tá no WhatsApp agora de plantão. 9900-1290. Alô, Moela, como é que você tá, Moela, véi? Meu amigo Urso, que tá derretendo no manjar também lá na patrola da 466.

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1: Aviso importante para o que você está fazendo. Tamo moendo.

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0: Olha, faça igual a Fia, vá lá no Paraguai e compra um lápis de R$80 e um blush de R$80. Quase tive um treco na hora de passar. Falei, meu Deus, R$80 num batom no Paraguai, imagina quanto que custa aqui no Brasil, então, né? Ai, pai, e que esse batom dura não sei quantas horas, ele vai fixar na boquinha. Ah, bom. Gente, alô, meu amigo Carlinhos da Voscan Mecânica Pesada, um abraço pra você, obrigado pela companhia. O nosso amigo Tonhão tá ligado ouvindo o Botão também lá no Suprema. 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
1: 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Alô, Carlinhos. Inclusive é a Elis House que tá ouvindo o Botudo lá no Rio do Meio. Alô, Elis, boa tarde, seja bem-vinda. Quem está ouvindo o Botudo nessa tarde, meu amigo Puff. Alô, Puff, um abraço. Olha, aniversário do meu amigo Beiço hoje também, parabéns pro Beiço, muitos anos de vida, Deus abençoe Beiço, feliz aniversário. Ontem foi aniversário dos nossos amigos ali do grupo Os Perigosão de Pitanga, ontem foi aniversário do Jonathan Goldacha e foi aniversário também do nosso amigo Pisadinha. Alô, meus amigos lá do Grupo Os Perigosão, um abraço pro nosso amigo Fernando Festner e vem aí o segundo encontro de amigos do Fernandão no Rio do Meio, todo mundo convidado, dia 12 de setembro, largada às 13h30, jantar porco no tacho e haverá premiação, inscrições antecipadas 70, 80 no dia 99001752. 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
5: 4:41. 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
1: Alô, carinhos, alô, Belo, rapaziada, com o rádio ligado, curtindo o Botudo, um abraço pra Fernanda, pra todo o time da Piazada. Conradinho, curtindo o delegado, hein? Um abraço pra vocês e vamos lá, Piazada!
2: Se você for...
1: Você pode programar sua música também. Alô, Wilson, ligado, curtindo a 102 FM, um abraço. Fala, Batudo, boa tarde, Adircena Silva. Fala comigo, meu povo.
3: Boa tarde, Batudo.
1: Tarde.
3: Aqui é Adircena Aparecida da Silva, aqui da Planalto. É a primeira vez que eu tô participando do seu programa. Se tiver algum sorteio, me põe no sorteio e também, faz favor. E as músicas são todas boas.
1: Obrigado.
3: A que tiver no ponto, eu agradeço.
1: Amém.
3: Deus abençoe, que Nossa Senhora cuide de vocês.
1: Amém.
3: Da sua filha e da sua esposa. Sou muito amiga da Batuda.
1: Ah, é?
3: Adoro ela, uma grande amiga. Um abraço.
1: Que beleza.
3: Vocês.
1: Tudo de bom aí, Dirceia?
3: Bronze, esqueci do aniversário do marido. Se eu ganhar a camiseta, eu quero dar essa camiseta de presente pra ele.
1: Quê?
3: Muito obrigada. Agradeço. Fico
1: Valeu.
3: Com Deus.
1: Tudo de bom aí, Dirceia? Parabéns pro marido. Tudo de bom pra você.
4: Boa tarde, Batudo. Rastelo aqui do Cantu. Toque pra nós aí, Moreira e Moreirinha e Jauri Gomes. Homenagem Pitanga e Palmitão. Beleza? Tamo ligado na amarelinha.
1: Alô, Rastelo, já fez um videozinho, já mandou pra cá também. Tá ligado? Alô, rapaziada. Alô, dona Neuza. Como é que tá aí, dona Neuza? O André tá aqui também. Alô, André, obrigado pela audiência, André, já mandou o vídeo, ó, daqui a pouquinho tem vídeos novos lá no arroba Programa do Bronze no Instagram, segue aí, e os pit louco.
5: Fala, Bronze, boa tarde, delegado, tá preso, ó, panelinha por aqui, essa tem que te contar, essa é boa.
1: O que que tem que me contar?
5: Acabou
1: que
5: chegou no boteco, né? Alô, me dá um gole de whisky com uma pedrinha de gelo.
1: Uma pedrinha de gelo?
5: Ele pegou e virou nos quinhos assim, pá, sem dó nem piedade. Olhou pro garçom e falou, viu, quanto será que mede o menor pinguim? Ele falou, ah, não sei, meio metro, né? Tá bem. Me dá outro uísque com mais uma pedrinha de gelo. O cara virou nos quinhos de novo, assim, pô, uma talagada só. Ele falou, viu, e o maior pinguim, quanto será que mede? Cara, ah, saber, acho que um metro. Mas por quê? Então eu atropelei uma freira.
1: Viu, a impressão minha ou você tá de lag? E o pessoal que achou que eu tinha morrido sábado de tarde? É. Rapaz do céu, o Janelinha e o Urso lá da Tripolona, Piarada 4, fica mexendo quase louco. Tinha o aniversário do Caio e eu peguei, deixei o celular em casa e fui pro aniversário do meu sobrinho. Deixei o celular carregando, né? Quando eu cheguei em casa, rapaz, tinha umas 500 ligações do Janelinho e do Urso e de mais uns 3 caboclos, rapaz, preocupado comigo que eu não atendi o telefone, pensar, morreu se cai fora, porque eles estavam falando que eu tava muito amarelo na sexta-feira, né? Ô, impressão minha, você tá de leg, Janela? É. Diz que não tem anão viado, por isso não existe meio viado. Esses dias eu falei no programa, lembra, Nerds, que eu falei que tinha um meio viado? Diz que não tem meio viado porque não tem anão viado, então não existe meio viado.
6: Alô, Bronze, como é que você tá? Estou aqui cuidando do serviço, te ouvindo e com aquele aperto no peito com a perda da minha mãe, tá? Um abraço para você, para todos os ouvintes da rádio.
1: Olha, um abraço para você, que Deus conforte seu coração nesse momento de tristeza tão grande para você, perdeu a sua mãe, que era a minha professora querida, professora Sergina, que Deus o tenha, um dia a gente vai se encontrar. Um abraço para você, tudo de bom e meus sentimentos para você e para toda a família, tá bom, Cristina? E obrigado por estar ouvindo a gente aí. Faltando 10 minutos somente para as 5 da tarde. Manda um abraço aqui pro Eunei Franco. Concertos de panela, próximo ao espetinho. Dolino, estamos escutando. Alô, rapaziada, aí os pessoal que conserta panelas, tudo de bom.
7: Boa tarde, tudo bem com você?
1: Tamo aí.
7: Aqui é Filomena.
1: Ô, Filomena.
7: Toca a música Quatro Cantos da Casa para me escutar. Tô aqui costurando, escutando teu programa.
1: Isto.
7: Tenha uma boa semana, que Deus abençoe você.
1: Amém, tudo bom pra senhora aí.
7: Agradecer pros que estiverem escutando teu programa.
1: Deixa com nós. Vou mandar aí essa música pra senhora aí, ó. O Aloysio tá ligado, a Valdineia tá presa. Todo mundo tá ouvindo. Programa do Bronze, 26 anos no ar. Vamos lá, meu amigo Cirineu, tá na hora de buscar as crianças. Alô, rapaziada da Combis. Daqui a pouquinho tem o tema do dia.

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0: 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E o nosso amigo Sirineu falou assim: Baturo, toque uma do pendrive da tortura. Deixa com nós. Vou mandar a melhor pra você aqui, Sirineu, indo buscar os alunos. O Brilhante também, pessoal do Transportes, com o rádio ligado. Alô, rapaziada, como é que tá todo mundo aí, ó?
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0: Alô, meu amigo Adilson, e você também pode ser um programador aqui do programa do Bronze. Você pode programar sua música aqui nessa tarde. Qual música você quer ouvir na 102 FM na Amarelinha? Vamos lá, participando com o delegado nessa tarde maravilhosa.
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0: Olha, eu tenho vaga aqui para empregada doméstica nessa tarde, interessados, tratar no telefone 44, o código não é de Pitanga, mas a vaga é para Pitanga, 44998421 49, 44998421 49, vaga para empregada doméstica. 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

0: que também não perder 10 jogos seguidos no Brasileirão. Bronze, agora para nossa audiência, o que você, ouvinte, acha chique?
1: Olha, muito bem, responda o nosso tema do dia e o nosso amigo Sirineu, o que você acha chique? Eu acho chique o time da gente não perder no último minuto, igual o Flamengo fez um papelão no sábado à noite. O Dormibicudo perdeu pro Cruzeiro, o Palmeiras ficou ainda mais distante na ponta da tabela. E o nosso pendrive da Tortura entrando em ação pela vez primeira nessa segunda-feira. Lá pro Sirineu Ratic. O que você acha chique? Conta pra nós em atitude, gestos, no seu dia a dia. Conte pra nós aí, ó. Programa do Bronze, todo mundo ligado. Alô, Sirineu, alô, crianças.

0: Zé Rico, Semi Rico e Hugo Henrique aqui no programa do Bronze.
1: Passarinho.
0: E o tema do dia, o que você acha chique? No dia a dia, Batuda, eu acho chique a pessoa que responde rápido mensagem no WhatsApp. Boa. Solange, do Parque São Basílio.
1: Criatura que hoje...
0: Ô, Bronze, eu acho chique o racialista atender as músicas da gente. Quando dá tempo, né? Quando dá tempo, né, Vitor? O que você acha chique? Conte pro Botudo aqui no nosso WhatsApp, o nosso tema do dia. Mande aí! Ficou boa esses meninos aí, né? Nova geração da moda sertaneja. O Piado Zé Rico cantando com seu amiguinho, uma homenagem que ele fez para o seu papai. Ficou bom, gostei. Boa.
2: 4 meses sem vencer pelo Brasileirão. A volta do Dorival Bronze não tá sendo muito feliz, não. Ele, inclusive, deu uma declaração dizendo que às vezes fica até sem palavras para defender a situação atual, o que tá acontecendo com o São Paulo. Dorival Júnior avalia a derrota do tricolor. O treinador classificou como vergonha e inadmissível a atuação e a derrota do São Paulo para o lanterna da competição, que deixou a equipe ainda mais próxima da zona de rebaixamento. E a torcida deu muita entrevista, estão realmente muito entristecidos e até revoltados, porque gera uma indignação, né, Bronze? Não é só o técnico, é o time que não tá indo pra cima, que não tem aquela garra. E aí, como é que faz, Bronze? Eles deram que falar dizendo que viajaram 10, 12, 15 horas pra ver o São Paulo jogar, e aí perde para o lanterna do campeonato. Não tá nada fácil essa fase do São Paulo, já 10 jogos sem vencer no Brasileirão.
0: Inclusive tem um São Paulino de aniversário hoje, que é meu amigo Beiço, e o Igor tá lá na Borboleta, radião ligado, ouvindo o programa do Brotudo. Um abraço pra todo mundo aí. Inclusive, a derrota do Flamengo foi atribuída ao Pedro, que é o nosso artilheiro, que perdeu 2 chances de gol claríssimas contra o Cruzeiro, e a gente não pode perder chances de gol contra uma equipe qualificada que é o time do Cruzeiro. 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
0: 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Quem tá ligado curtindo, Botudo, meu amigo brilhante. É o ônibus mais animado. O que você acha chique, brilhante? Conta pra mim, brilhante. Alô, brilhante. Alô, criançada do ônibus do brilhante, que estão lá ouvindo o programa do Botudo nessa tarde gostosa, segunda-feira hoje, piazada. O Bronze, eu acho chique não ser falso. E a Ana Paula, o que você acha chique? Conte pro Botudo aqui da 102 FM nessa tarde. 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
2: Bronze, aconteceu alguns dias, mas eu vi somente ontem, não sei se você já viu essa matéria, do Zé Rafael, o goleiro da Série D Durante o duelo entre Iguatu e Maguari, no estádio Morenão, ele simplesmente fez a defesa, Bronze, porém caiu em cima de um formigueiro. E foi o maior sufoco, os amigos correram para ajudar, porque nossa, Bronze, que sensação, que coisa difícil, né? Ele caiu em cima de um formigueiro.
0: Inclusive, nós quando era criança, tava o tempo dublado, nós ia lá e abria o formigueiro pra aparecer o sol. Nossa, que coisa espetacular que você fazia, Bronze. Até hoje, se eu ver um formigueiro e estiver nublado, eu vou lá e abro o formigueiro. Eu não quero nem saber. 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
17: Confira agora a hora certa. 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
18: 5:32.
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1: Ótimo final de tarde para todo mundo ligado, curtindo o programa do Botudo. E a pergunta do dia é: o que você acha chique? Conte para nós aí nos dias de hoje o que você acha chique. Daqui a pouquinho tem o nosso amigo Rafael, direto e ao vivo da EcoSpeed. A Sandra tá ouvindo o Botudo. Boa tarde, Botudo. Eu acho chique, mas muito chique, quando a pessoa lembra onde guarda os objetos importantes. Agora, eu acho chique também, Sandra, o caboclo ir numa churrascaria e comer valendo. Fazer valer cada centavo, né? Eu sou desses, viu, Sandra? Eu, quando eu vou numa churrascaria, eu faço valer cada centavo aplicado ali, ó. Se você não me segue, segue aí, @ Programa do Bronze no Instagram. Acabei de postar os vídeos de hoje, né? Tem também o Programa do Botudo, tem algumas notícias. O nosso Instagram tá bem legal. Segue aí o Bronze em todas as plataformas digitais. Tem também TikTok, Facebook, Bronze Notícias, notícias do Paraná, do Brasil e do mundo. Já conecta com o Botudo, que aqui você fica por dentro de tudo, no rádio e nas redes sociais. Estamos juntos há 26 anos. Segue a gente aí, @ Programa do Bronze. Os vídeos que vocês estão me mandando, eu estou nesse momento postando aqui, tá bom? Então vai lá, você que mandou videozinhos e você viaja do interior de Pitanga aos Estados Unidos. E olha a nossa audiência, a professora Luz, que ganhou uma camiseta aqui do Programa do Bronze. Ela tá faceira, ela tá feliz, e eu tô feliz, mais feliz ainda, de saber que a senhora gostou da camiseta. Ficou bonita a camiseta, né, o professora Lourdes? Abração pra senhora, viu? Deus abençoe, obrigado sempre por estar aí no dia a dia, fazendo a nossa companhia. Como é bom de vazar pela sereia. Ia falar isso, mas eu ia falar isso, Sandro, mas eu quis ser mais chique. Comer é vazar pelas orelhas. O que você acha chique? Tadi Badikoski tá ouvindo o Programa do Botudo. Um abraço. Pediu um Zezé de Camargo Luciano. Ô, a Maria Miranda tá ligada. Dirceia da Silva também. Quem mais tá aqui? Diga lá, eu quero ver.
2: Ô, Bronze, eu acho chique o teu programa. Ah! O teu programa é muito bom e é chique.
1: Que beleza. Muito obrigado, Filomena. Minha amiga Filomena, ela tá lá costurando. E o rádio liga. O que que é chique, dona Filomena? Conta pra nós.
2: Ô, Bronze, eu acho chique o teu programa. O teu programa é muito bom e é chique.
1: Mas é muito chique esse programa. Olha, inclusive amanhã, lá no Mercadão dos Óculos, teremos médico oculista. E até às 6 da tarde você compra os pintainhos gigantes na Casa da Ração. Hoje todos com mais de 1,5 kg. Lembrando que hoje você compra 20 e você ganha um, tá bom? Vamos lá! O que você acha chique? Eu acho chique é quando eu chego em casa e a Dulce fala: hoje não precisa lavar a louça. É, meu amigo Nerson, um abraço pra você, obrigado pela companhia. Giza tá ouvindo o Botudo, um abraço pra todo mundo aí. Conte pro Botudo o que você acha chique. A Eliane Freitas tá na sintonia, pessoal da Borboleta. Mandar um abraço pra todo o pessoal que tá ouvindo Acende 2 FM. Alô, meus amigos, um abraço pra você que tá ligado curtindo a 102 FM, obrigado pela companhia. Alô, meus amigos da Barreira, um abraço pra todo mundo. Alô, Eliane Freitas, na audiência. Marlene, tá ligada, tá curtindo, tá na audiência do Botudo. Alô, meu povo, o que você acha chique? Conte pra nós.
3: Boa tarde, Botudo, estamos curtindo teu programa aqui. Toque a música Baile na Serra, quero oferecer pra minha amiga professora Mari, lá do Bom Retiro, e pro seu esposo, Leomar. Com todo carinho, com saudades desse. Um abraço. Gostei da camiseta, viu, Bronze? Tudo é bom.
1: Gostou? Que bom que o senhor gostou. Que bom.
3: Boa tarde, Bronze. Tarde. Boa tarde, delegado.
1: Tarde.
3: Eu acho chique a pessoa ser educada.
1: Ah, é. Isso é muito chique mesmo.
3: Não ser mentirosa.
1: É. Ali,
3: não ficar enganando os outros.
1: É.
3: Eu acho chique a pessoa ser educada.
1: Isso é muito chique, é verdade.
3: Fiquei muito feliz, Bronson, pelo presente.
1: Olha aí,
3: Deus abençoe você.
1: Amém, tudo é bom, pessoal. O que você acha chique? Conte pro Botudo aqui na 102 FM. Boa tarde, Bronze. Quem está ouvindo a gente aqui, ó, mandou nosso amigo Renilson Schaffer, dona Neuda, tá ligada, tá sintonizada, tá curtindo o programa do Botudo. E essa aqui vou mandar lá pro meu amigo Rastelo, que rastela com o Botudo já desde os anos 2000. Ele rastela na audiência e não deixa nenhuma folhinha pros outros. Alô, Rastelão! Então assim a gente vai rastelando.
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0: Tá chegando aqui o rei das motos, o homem que vende moto que nem água. Estou falando com ele. Eu acho chique a pessoa responder rápido a mensagem. Eu falando que eu acho chique isso. E o Rafael mandou mensagem pra mim aqui. Eu, se fosse você, me pregava o braço de mim mesmo. Eu aqui empolgado, não é que o Caipora, meu amigo Rafael, mandou uma mensagem que eu não vi, queria te pedir perdão até. Ô Rafael, tudo bem? Boa tarde.
1: Boa tarde, Bronze. Boa tarde a todos. 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
1: Deus abençoe! 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Faltam 12 para as 6, já na reta final do programa. O Bronze, eu acho chique sair e resolver as coisaradas da vida em qualquer horário do dia. É o meu amigo Tiago, um abraço para Mariana e um abraço para o Pedro também. Obrigado pela companhia. O que você acha chique? Conte para nós aqui no nosso WhatsApp. Fala comigo, Brasil!
2: Fala, Bruno! Vamos por cá, final de tarde aí, ó.
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0: amigo Fernando Fester, como é que você tá aí? Alô, Boaventura de São Roque, vai medindo a audiência aí, viu? Vai medindo a audiência, eu quero saber como é que tá o audienciômetro aí na cidade de Boaventura de São Roque, pra você ligado aqui no programa do Botudo 26 anos. Todo mundo ouve, todo mundo curte.
1: Ah, essa é novinha.
0: Agora eu falei o slogan da 98 em Curitiba, minha. Barbaridade, não copia o slogan da 98. Ai, meu Deus.

0: Dona Lourdes, um abraço. Um amigo meu que pegaram ele à força na casa e aplicaram o cara, né? Eu queria um sequestro, assim, sabe? O pessoal me sequestrar e aplicar uma dose de 10 em mim. Aqui eu não aplico a força, gordão. Aplique. Aplique, então. Antes de brincar muito, você quer... O Fernando tava em Boa Aventura de São Roque, curtindo. Mandou um videozinho aqui, ó.
1: Amanhã eu vou trazer o audiência aí pra medir a febre.
0: Olha, atenção, tá? Atenção, Boa Aventura de São Roque. Amanhã estaremos com as nossas máquinas aí, medindo audiência em Boa Aventura de São Roque, com o nosso audienciômetro. E aí, o segundo encontro dos amigos do Fernando Festner, o Fernandão do Rudomê. Você que tem moto, tá convidado, piazada. Marque na agenda aí, dia 12. Marque aí pra você não esquecer. Marque dia 12 de setembro, lá no Rio do Meio, o segundo encontro dos trilheiros amigos do Fernandão. Vai ter porco no tacho. Você pode fazer a sua inscrição antecipadamente. Ou anota o telefone aí pra você se inscrever. Dia 13, perdão. Tô falando dia 12, é dia 13. Ah, não, dia 13 é costelada. Dia 12 mesmo. É muita festa, Fernando. Meu Deus do céu. Dia 13 é a festa e dia 12 é o encontro. Vamos no encontro, comemos um porco no tacho na janta. E daí domingo... Não tem manjado que segure. E domingo aí, dia 13, é a festa de Santa Rita costelada. Dia 12, você pode fazer inscrição lá no 9900-1752. Segundo encontro dos amigos do Fernandão, dia 12 de setembro. Alô, Rudomê! Vamos acelerar aí, piazada! Todo mundo convidado! É um abraço pra vocês aí, ó!
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0: Olha aí, reta final do programa, meu amigo Ricardo Rank mandou um videozinho aqui, tá ligado lá curtindo o botão. Alô, Ricardão Rank, um abraço, tamo junto aí, Ricardo, tudo de bom, obrigado pela companhia, tá ligado, tá conectado, tá na amarelinha, tudo de bom aí.
2: O futuro da tecnologia pode estar escondido debaixo da terra. Smartphone, carro elétrico, chip de ar, turbina e rede de energia, tem

0: prata e outros recursos não são apenas commodities. Eles são parte da base física por trás da transição energética, da inteligência artificial, da eletrificação e da infraestrutura do século XXI. Por isso, controlar essas reservas virou uma disputa cada vez mais estratégica. Países ricos em minerais críticos não estão apenas exportando recursos naturais, estão fornecendo peças essenciais para as tecnologias que podem definir as próximas décadas. Em um mundo onde a demanda por energia limpa, chips, baterias e data centers só cresce, entender que quem controla esses insumos é entender parte da geopolítica do futuro.
1: 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Acabou o programa do Botuto. O Celso tá ligado ouvindo o Botuto. Mandando um abraço, tudo de bom. E quem mais fez videozinho? Nossa amiga Dulce. O Botuto, eu acho muito chique quando o Nelson carrega minha bolsa. Olha aí que beleza. O que você acha chique? O Botuto, peço uma música, por exemplo, para todos que estão ouvindo aqui, a Geni, do Rio do Meio. Oi, Geni, um abraço para você, tudo de bom. Vamos lá, tem mais vídeos aqui. Olha que legal. Todos os vídeos lá no Instagram, arroba Programa do Bronze. O Bronze chique tem um radinho desse na mangueira, pendurado, escutando Bronze. Deixa eu ver. Olha que chique! Mas que beleza, Andréia. Um abração pra você, obrigado pela mensagem. Tudo de bom! O que você acha chique?
2: Fala, Bronze. Partiu do Tour pras Pitanga.
1: Olha aí, ó.
2: Chega por hoje.
1: Chega por hoje. Alô, rapaziada, boa tarde.
3: Fala, Bronze, meu amigo. Estamos aqui no Scooby aqui, escutando a programação. Manda um alô pra nós aí. Nosso amigo Elis tá aqui com nós aqui, o Scooby. Toca pra nós aí um relógio quebrado. E o que eu acho chique é o caboclo que paga as contas em dia.
1: Olha aí, ó. Ele acha chique o caboclo que paga as contas em dia. Vamos lá, rapaziada. Programa do Botudo, o que você acha chique?
4: Esqueci de uma coisa,
1: Bruno. O que é que você esqueceu?
4: Mais chique é nós ficar o dia inteiro curtindo teu programa, tomando chimarrão, comendo pipoca e saímos curtindo teu programa.
1: Ah, isso aí é muito
4: chique. Agora mesmo saímos para levar o Nelson serviço e estão no carro curtindo teu programa.
1: Aí sim é muito chique, né?
4: Seja sempre assim. Um abraço.
1: Tá, vai. Feliz da vida. A Zay mandou mensagem pra mim hoje, mandou um áudio, me deu três tipos de medo, fazia quase um ano que eu não conversava com a Zay. A Zay me mandou mensagem, hoje eu ganhei a conta, certo?

0: sequência, às 7 horas, tem o programa da Botuda. Alô, pessoal lá da tornearia do Scooby, piazada que estão lá com o rádio ligado, ouvindo o Botudo, tudo de bom aí pra vocês, né?
1: Vamos lá?
2: Vamos.
0: O Marcos tá na estrada. Marcos Alan, fez videozinho, ó, os vídeos lá no Instagram, @ Programa do Bronze. Fiquem com Deus. Tchau, gente, até amanhã.

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5: 6:27.
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1: Que Deus abençoe a todos, está no ar o Ponto de Luz. E hoje, segunda-feira, dia 24 de agosto, nós teremos a reunião da prosperidade com Deus, assim como já foi durante o dia e também agora na reunião principal, 7:30 da noite. Como você acabou de ouvir aí a chamada desta reunião, aonde na ocasião estaremos a fazer esta segunda-feira, a segunda-feira da libertação, com a oração de libertação em favor daqueles que têm se encontrado viciados em apostas. E você sabe que a pessoa que está nessa condição, a vida dela vai afundando, ela vai perdendo tudo, ela vai se desfiando ali e nada vai resolvendo. Porque você sabe que tem um mal por detrás disto, que tem dominado esta pessoa, que tem levado a pessoa a ficar cega e não enxergar o mal que tem feito na sua vida. A pessoa faz de tudo para resolver uma questão, mas não resolve. Para tentar tampar um buraco, não tampa, porque o buraco aumenta mais. Então hoje, se você deseja receber esta oração, então hoje é o dia que você pode se achegar aqui conosco para clamar e buscar esta libertação. E assim estaremos também falando sobre a palestra de hoje, dando mais uma direção, dando mais uma dica que vem do Senhor para abençoar o teu trabalho, para abençoar a tua vida. Nós vamos libertar, vamos mandar o mal embora e depois nós vamos profetizar que a palavra de Deus ela se cumpra na tua vida. E que os teus projetos, minha amiga e meu amigo, ele venha se cumprir na tua vida. Porque a palavra é fiel e assim como nós estamos a viver cada segunda-feira o propósito da aliança com Deus. Se você puder escrever numa folha os problemas que você tem enfrentado, as lutas que você tem vivido, aquilo que está amarrado, aquilo que está ali amarrado, não anda, não há um desenvolvimento e você deseja a libertação. Estaremos a invocar o Deus Altíssimo e assim o poder dele vai descer sobre a tua vida. O que eu falo para você é que você não pode desistir da fé, você não pode desanimar. Talvez os teus olhos tenham visto lutas e batalhas, dificuldades, mas eu falo para você, não temas. É o que Deus fala, é o que Deus tem sempre falado. E nós temos que ter ouvidos para ouvir a voz de Deus. Não temas. Então não temas essa situação difícil, não temas esta luta que aos olhos humanos parece impossível de vencer. Crê somente. Foi o que o Senhor Jesus falou para muitas pessoas e tem falado hoje. Não temas, crê somente. E se você tem a sua Bíblia, não esqueça de trazer ela para esta reunião, para este clamor, porque estaremos a clamar em seu favor, a clamar em seu favor, para que a presença de Deus ela venha se manifestar. Já quero deixar para você agora testemunhos, relatos de pessoas que estiveram nesta corrente e venceram. E eu falo para você, meu amigo, minha amiga, nada é impossível para Deus. Nada é impossível. Então, age. Uma vez você agindo, Deus também vai agir. Venha se libertar e venha também receber a bênção da palavra de Deus, que ele vai te direcionar. Uma palavra vai abrir o teu entendimento. É uma palavra vai fazer você enxergar o caminho que você deve seguir. Venha para esta reunião da prosperidade com Deus. Então vamos aos testemunhos de hoje.
2: Keila.
3: Tiago.
4: Quem fala dos dois? Como é que era antes da aliança? Como é que está agora?
3: Primeiro, eu preciso pedir desculpa para todos os bispos, os pastores.
4: O que você aprontou?
3: Muito preconceito, bispo. Por influência, eu cheguei na aliança desacreditando, querendo bater no senhor.
4: Foi o que eu te fiz.
3: Minha vida derrotada, tudo atrasado, mais de 27 diplomas, nunca dei certo em nada. E eu fui numa reunião do senhor, passei por várias denominações em busca de tentativa da minha vida dar certo, e eu me convidaram para uma reunião do senhor que era a Cruzada dos Milagres. E aí o senhor falou: ei, você quer mudar de vida? Vai lá fazer aliança. E aí eu vim num carrinho velho, R$5 no tanque, tomando multa, e cheguei aqui, sentei lá atrás e falei assim: se não acontecer nada, eu vou dar um pau nesse bispo. Bravo.
4: Cheguei só bravo. Deus me guardar mesmo, né? É luta. E aí?
3: Cheguei bravo. E nada dava certo na minha vida. Desacreditado. Meus familiares olhavam para mim e falavam: larga de mão, não tem mais jeito. Porque era só derrota, bispo. Só derrota.
4: E o momento que você passou?
3: O pior momento que eu passei foi o fundo de poço, foi quando eu estava trabalhando e chegava ao ponto de urinar dentro de uma garrafa, porque eu não podia perder corrida. Foi o pior momento.
4: O que é que mudou depois da aliança? Como é que você está hoje?
3: Hoje eu tenho outra vida. Tenho outra vida. Hoje a gente tem... Eu tenho um excelente trabalho, minha esposa tem a empresa dela. Está tudo prosperando. Hoje a gente tem vários imóveis, carro, a gente anda no melhor carro. Para quem chegou aqui com um carro que era só uma lata, que só tomava multa, hoje eu ando de carro elétrico, hoje eu ando de carro híbrido, de carro, de qualquer carro que eu quiser, porque Deus me abençoou, e o Espírito Santo, que é o primordial. E minha esposa, ela tem uma história bem, bem impactante também, que ela recebeu muita busca e apreensão de carro, vendia brigadeiro.
2: Bispo, eu tinha uma vida, né? Eu nasci numa vida muito fracassada, então os meus pais não tinham condições nenhuma, então eu cresci num caixote. Para resumir, eu vendia trufas na rua, então eu sempre quis prosperar, mas eu nunca conseguia. Então eu fui para lutas, nunca tive preguiça de levantar 5 horas da manhã para trabalhar, mas não prosperava. E aí Deus me deu uma direção, que eu escutei um testemunho que o rapaz falava: se você não realizar o seu sonho, você vai realizar um sonho de uma outra pessoa. E aí Deus falou comigo: olha, filha, toma essa direção e segue. Eu não tinha, bispo, como tomar essa direção, não sabia como tomar, mas eu só obedeci.
4: Foi na fé.
2: E fui. E quando, aí Deus mandou um cliente, eu falei: amém. Deus mandou outro, amém. E foi mandando. E eu falei: meu Deus. E aí eu acabei não tendo mais condições de atender os clientes, porque eu estava sozinha. E aí é muito forte, porque essa semana nós estávamos andando, ele falou: ah, a gente podia trocar o carro. Eu falei: ah, trocar o carro agora? Ele é. E aí a gente foi na concessionária, compramos um carro maravilhoso que eu cheguei e falava, eu comecei a chorar e falava assim, não de emoção, bispo, mas de onde Deus nos tirou e onde Deus nos colocou.
4: Em pai no casamento?
2: Muito. E assim, bispo, depois que a gente deu testemunho aqui, a gente desceu do altar, Deus deu um outro carro pra gente, e na outra semana surgiu uma proposta de uma outra casa no litoral. E o meu sonho sempre foi dar uma casa para minha mãe. Sempre foi. E a casa que eu mobiliei do jeito que eu queria, eu dei a chave para minha mãe e falei, está aqui, mãe, a sua casa. E aí eu e meu esposo fomos para outra casa. E assim, Deus tem nos honrado, bispo. E até eu falo para meu esposo, ai bem, me dá um dinheiro aqui que eu vou deixar na carteira, porque alguém que está vendendo trufa precisar, eu paro no farol e dou, porque eu sei a luta que é.
4: Então, onde assim, Deus te tirou.
2: De onde Deus me tirou. E o maior segredo é o Espírito Santo. Ele que nos sustenta, Ele que nos dirige, Ele é a nossa vida, Ele é o nosso tudo e Ele é precioso.
4: E Ele é que me guarda, senão tinha apanhado. Deus abençoe. Seu nome?
5: Priscila.
4: Como é que era antes da aliança? Como é que está agora?
5: Bispo, antes da aliança, a minha vida financeira ela não desenvolvia. Eu trabalhava assalariado e eu não conseguia conquistar nada. Era dívidas atrás de dívidas. Eu não conseguia ter nada, não tinha momentos de lazer em família. E para piorar, veio a pandemia, eu fiquei desempregada. Eu estava passando por muitos problemas na minha vida sentimental. Eu estava ali com uma filha pequena para criar, sozinha. E eu me vi assim, sem saída. Eu falei, meu Deus, e agora? Eu não consigo conquistar nada. O emprego que eu tinha, que eu ficava depositando a minha confiança, por ser uma boa empregada, eu achava assim, ah, eu vou ter uma promoção, uma hora minha vida vai deslanchar, vou ter um bom cargo, e agora eu perdi tudo que eu tenho. E eu até vinha para o congresso, só que eu não fazia um pacto com Deus. Eu vinha quando dava vontade.
4: Não levava a sério essa corrente?
5: Não levava a sério. Falava assim, ah, vou lá, da hora que as coisas apertam, aí eu vou lá receber uma oração, Deus vai me abençoar, um dinheiro que eu não estava esperando vai aparecer. E acabava que não desenvolvi nada. Pelo contrário, começou a piorar tudo de uma vez. Foi então que até vendo um testemunho, eu falei, assim como essa pessoa fez um pacto com Deus e Deus mudou a situação dela, eu vou fazer esse pacto também. Eu vou começar a obedecer, eu vou pegar firme nesse propósito. E eu pedi para Deus que assim como eu fosse fiel com Ele, Ele fosse fiel comigo também. Porque eu não tinha nada. E até mesmo eu tinha uma visão muito acomodada. Eu não achava que eu teria um dia condição de ter uma empresa, que eu ia ter uma condição financeira boa, eu não achava, eu só queria que não me faltasse nada. E ali, eu fazendo esse pacto com Deus, primeira coisa, Deus mudou a minha visão. Eu pensei, Deus é tão grande, como eu posso aceitar coisas pequenas? Né? Então, Deus vai me capacitar. Então, Deus tirou aquela visão de comodismo, o medo que eu tinha, e eu falei, eu não vou trabalhar mais para ninguém, eu vou trabalhar para mim mesma. Só que eu não tinha ainda condições financeiras para montar nada. Então, eu abri a minha loja online, não tinha dinheiro para comprar mercadoria, para investir em nada, mas eu consagrei a Deus, falei que aquilo ali ia desenvolver, ia dar certo, e confiei. E os clientes começaram a aparecer, não sei como, começava a aparecer. E aí, o dinheiro que eu recebia das vendas, eu aplicava em mercadoria, aplicava na minha empresa. E Deus foi desenvolvendo, abrindo portas. Até mesmo aquilo que eu não pensava, Deus usava alguém como os clientes. Falava, olha, você não está vendendo no varejo, por que você não começa a vender no atacado? Eu falava, poxa, verdade, vou começar a vender no atacado também. E comecei a ter clientes, tanto lojistas quanto no varejo. Passei a ter clientes, tanto nacionalmente como internacionalmente. Montei a minha loja física. Também montei a minha própria confecção, hoje eu trabalho com moda festa. Então hoje eu tenho uma clientela muito grande, Deus foi me abençoando. Eu não tinha condições antes de dar uma qualidade de vida, tanto para mim quanto para minha filha. Hoje eu dou do melhor para ela, tenho uma boa casa, tenho um bom carro. Antes, bispo, quando eu trabalhava para os outros, eu nunca viajava, nunca tinha condições de ir para lugar nenhum, nem para a Baixada Paulista eu tinha condição de ir. Hoje, graças a Deus, Deus me dá condições. Já conheci vários países da Europa, da América Latina. Deus tem me abençoado em tudo, não me falta nada. E o Espírito Santo sempre vai me dando visão de crescimento e cada vez mais eu tenho conquistado.
4: Abençoe, Deus abençoe.
1: E assim que Deus trabalha. Você vê que os dois testemunhos falaram. Deus deu uma direção. E quando Deus dá a direção, é para a pessoa vencer. E você vê que os testemunhos falaram também da importância de ter a presença de Deus, porque é o Espírito Santo que nos guia, é o Espírito Santo que nos direciona, nos dá a ideia, nos dá ali o caminho, é a presença de Deus. Então prioriza isso na tua vida, prioriza a palavra de Deus, como nós fazemos toda segunda-feira, o clamor com a palavra. Você tem a tua Bíblia, traga ela. Logo mais 7:30, e aonde estaremos ali unindo a nossa fé diante do altar. E o Deus Altíssimo venha fazer o impossível na tua vida. Então se prepare. Rua João Gonçalves Padilha, 590. E assim, venha decidido. Venha para agir a fé na palavra. Venha para ouvir a palavra e obedecê-la. Quero convidar agora todos a se unir conosco em oração. Prepare o teu copo com água, que é o momento que nós vamos interceder por você em oração.
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1: Senhor Deus e Pai, em nome do teu filho amado Jesus, intercedemos em oração em favor de todos. Que o Senhor venha agora, meu Pai, dar uma direção, uma palavra, e fazer esta pessoa entender o caminho que o Senhor tem mostrado. Porque o Senhor deseja que todos venham vencer, e que o Senhor vai quebrando todas as forças do mal e vai abrindo os caminhos dessas pessoas, fazendo, meu Pai, que o milagre ele venha acontecer, que o milagre venha se materializar na vida desta pessoa, em nome do Pai, do Filho e do Espírito Santo. Que esta água seja consagrada e ungida. Se você tem da água, beba na fé e receba esta oração na fé. E tenha certeza que o Deus Altíssimo, Ele te abençoa. E se você crê, diga assim seja, graças a Deus. Amém. Amém? Então, tenha certeza nesta oração. Eu te aguardo logo mais. E amanhã também estaremos aqui novamente no Ponto de Luz. Que Deus abençoe a todos e que tenha uma noite abençoada. Até mais.

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feia, mulher feia. Nova, essa é nova. Muito bom dia pra você. Muito boa noite, motora. Nossa, vamos começar de novo. Vou desligar aqui, ó. Oi, muito boa noite, gente. Feliz segunda-feira, abençoada semana. Que você tenha tido um dia maravilhoso, porque agora eu garanto que a sua noite vai ser gostosa na minha companhia. Nessa segundona a gente comemora Dia da Infância e Dia do Artista no Brasil. Olha.

se vai chover, né? E eu vou te contar agora. Amanhã, terça-feira, a mínima é 12, a máxima 20 graus e tem 1,9 milímetros de chuva. Na quarta-feira, tá marcando 3. E é isso. A chuva nos próximos dias, a mínima subiu um pouquinho, já 14 graus. Tudo voltando aos conformes. Foram só 3 dias de friozinho, né, gente? Afinal, tá chegando ela. Ah,

segunda-feira e ó, não desiste agora, não entregue as pontas. Tem muita gente falando assim, ó, tá quase caindo e você não vai cair porque eles não sabem que quem te sustenta é Deus. Muito boa noite, você confirmando a audiência aqui, ó, no WhatsApp da Botuda. Um beijo, WhatsApp liberado, tanto o meu quanto o da rádio. Você escolhe, eu só quero o seu boa noite aqui porque senão você vai ser pago. Nossa, ameaçadora.

0: de Guarapuava. Ele e a esposa Terezinha. Quer ouvir Hugo, Pene e Gabriel? Vou programar pra você, Carlos, porque a sua de ontem, Mano Lima, né? Ó, só pra você saber que eu não esqueci. Eu programei, mas não deu tempo de ir pro ar. É sempre um carinho imenso a sua playlist aqui na rádio, mas é só não toca se não der tempo, que a gente programa todas. Hoje eu vou mandar essa pra você, deslumbrante. Boa noite pra você e pra sua esposa Terezinha. Seja bem-vinda, meus amigos, a Elisângela. Oi, Urso!
1: Fala, boa tuda. Já estamos na escuta, boa tuda.
0: Um abraço pra você, meu amigo Urso. E qual que é o cardápio de vocês aí? Boa noite, sintonizado com a Aninha, sua amiga da rádio, Urso. Eu achei muito chique você procurando o bronze aí, todo mundo. Meu Deus, cadê o bronze? O doutor Janela falou, eu passei lá na casa dele sábado, dei uma olhada nele, ele tava melhor. Tá melhorando, graças a Deus. Hoje eu perguntei pra ele, ele falou que tá quase 100%. Que a dor de garganta realmente demora uns dias, né, pra ficar 100%. Mas é que ele tinha saído e tava sem internet. Aí o pessoal tudo, meu Deus! O bronze, ainda mais com aquela enquete dele, né, bronze? É, Urso, se você tivesse 5 horas de vida, o que você faria? Ai, gente, eu com certeza ia ficar em casa com a minha família. Na verdade, eu falei pro meu marido que a gente ia todo mundo pra casa da minha irmã lá em Apucarana, que eu gosto muito, assim. A gente... O que acontece, Urso? Deixa eu te contar. Essa minha irmã, quando eu tinha 7 meses, a minha mãe teve que fazer uma cirurgia da vesícula e eu fiquei com ela o tempo todo de recuperação da minha mãe e eu chorava dia e noite, noite e dia. Então nós temos um vínculo extra forte. Sem contar que ela, assim, eu não sei explicar, é uma conexão assim que ela somente da minha... Eu tenho 6 irmãos, Urso, 2 homens e... Calma, Ana Maria, 4 mulheres. Só ela me chama de Aninha, só ela. Todos me chamam de Ana Maria. Eu não gosto que me chame do nome completo. Parece que a gente tá brigando, né, Urso? Eu gosto de apelido, eu gosto que me chame de Aninha. Aí essa minha irmã me chama de Aninha. E o que que acontece? Como ela não mora aqui e a gente não consegue se visitar com frequência, eu falei pro Bronze, amor, eu faria uma caravana, levaria todo mundo pra casa dela e ela cozinha muito bem, sabe, Urso? Então eu não dou pão sem nó, né? Aí eu ia fazer ela fazer bolo gostoso, uma janta especial, um almoço lá na casa da minha irmã. Mas, ó, gente, voltando pro foco, o Bronze tá bem, graças a Deus. E o fervo no WhatsApp foi isso. Você não tá no grupo. Ah! Até por isso você não sabe dos auê do nosso grupo, né, Urso?
1: Positivo, Botuda Réia. Eu passaram a localização do Bronze, passei na frente da casa de 6 aí, nada depois.
0: Eita, cadê o homem?
1: Aí deu certo, ainda deu bem certo. Que deu certo.
0: Que bom, verdade, eu tinha deixado tudo arrumado.
1: O Botuda achou que ele não tinha, eu achei que ele, o Botuda achou que eu achei que ele não tinha emagrecido, né? Mas emagreceu bastante o Botuda, velho.
0: Eu falei pra ele que é competição, né?
1: Hoje não tem cardápio, Botuda, hoje não. O Monjar tá fazendo efeito aí, até tá quinta-feira aí, mais ou menos.
0: Ah, tá certo.
1: Sem comer nada.
0: Nossa, tem que aproveitar, né, Urso? Tem que aproveitar mesmo essas janelas que tá no pico de concentração o remédio. E aí comer bem pouquinho, porque depois a fome volta e aí você tem que comer. Tá bem certinho, Urso. Que legal. Boa noite pra você. Um abraço pra Elisângela Maciel. Ela que é a babá dos meus sobrinhos maravilhosos. O Anderson, o Eduardo, que são os gêmeos, que acabaram de fazer 1 ano. O Ravi, que tem 3. E o Romeu, que tem 11. Boa noite, Elisângela. Boa noite, Jadson. E eu não esqueço o nome dele, porque...

pela sintonia de vocês. Alô, meu amigo Hélio. O Hélio chegou no comecinho do programa e eu gosto assim, Hélio. Eu gosto que já chegue no começo do programa. Esse negócio de chegar no meio, no final, como assim? Boa noite, Hélio Vascaíno. Ô, Hélio, você mandou esse vídeo aí pra eu sofrer, né? Fala a verdade. Mandou um vídeo aqui do São Paulo. São Paulo não tá nada bem, a campanha do São Paulo. Estão com salários atrasados. As torcidas organizadas foram falar com a diretoria, tá todo mundo revoltado. E pudera, né? Um clube desse tamanho. Nossa, não, a gente tá... pedido. Nós estamos muito bravos, né, meu amigo Beiço? Tem gente de aniversário, é o meu amigo Beiço, Renato Brai. Vamos bater palmas para o Renato, desejando os parabéns, saúde, amor e paz, boas escolhas, muita felicidade na sua vida, meu amigo Beiço, São Paulino. E que o São Paulo agora comece a ganhar, né, Beiço? Porque, ó, que fase, 10 jogos no Brasileirão, sem vitória. A gente, eu, na verdade, eu nem queria que o Crespo saísse. E aquele técnico novo, ninguém gostou dele. Ai, agora é a solução o Dorival Júnior. Não parece que é o Dorival que tá jogando.

claro, pedreiro de Pitanga e região, famoso, gente boa. Um abraço, Carlos, um abraço pra sua esposa, Terezinha. Matheus Busque, tá dando carona pra Votuda. Boa noite, Matheus. Gente, ó, faz igual o Matheus, tá dando uma volta por aí. 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Boa noite, seu Cardoso. Boa noite, Inês. 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

9. Alô, Rogério. O Rogério tá dando carona pra Batuda. Um beijo, Rogério. Boa noite pra você. Bom descanso indo pra casa. Alô, minha amiga Larissa. A Larissa e o maridão Rodrigo. O Antônio, que tá no forninho. Boa noite.

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Boa noite, Belo, Carlinhos e Fernanda. Toda a família sintonizados com a batuta. Boa noite, Sidney da Safra Velha. Recanto Macanudo sintonizados. Um abraço pra vocês, meu amigo Sidney. Excelente noite, tudo de bom pra você e pra Giovana. Meu amigo Rogério, que tá dando carona pra batuta. A Larissa Matos, o Seth tá na oficina. A Jo mandou videozinha aqui, vamos ver onde que a Jo tá. A Eva Regina programou. Apaga, apaga, apaga, já tá na playlist. Eva, um beijo pra você. Dando carona pra melhor, da melhor da rádio. Ai, show, maravilhosa. Um beijo, seja bem-vinda, minha amiga Jo. Jo, e você não me escapa, me conta o dia do teu aniversário. Eu sei que tá chegando. Que dia que é o seu aniversário? Hoje é o aniversário da minha comadre Simone. Simone Tomporoski, que agora deve estar lá no Biongo, curtindo uma festa gostosa com a família. Porque a comadre faz a festa no dia exato do aniversário. Então hoje ia ficar tarde pra gente sair depois do programa e ir pra rádio, pra casa dela. Mas a gente vai num outro dia comemorar e receba os meus parabéns. O meu carinho através do rádio, comadre Simone Tomporoski. Saúde, amor e paz, felicidades. Muita força, eu sempre falo isso. Paciência, porque esses nossos homens são bons, barbaridade, mas é osso duro. É osso duro de ruim, é brincadeira, compadre Juliano. Um beijo pra vocês, sucesso, amor e paz, tudo de melhor. Alô, Alexandre. Alexandre Jatva confirmando a audiência lá no Roncador. Vou mandar um modão pra você. O que você acha desse daqui, hein, Alexandre? Jadson V8.

Larissa Matos, que pediu o Zezé de Camargo Luciano e acabou de me contar que ela faz aniversário amanhã. Então, ó, antecipado, Larissa, um beijo pra você, que eu adoro ser a primeira a parabenizar. Aí eu amo. Inclusive, eu estou de cabelo em pé, porque eu acho que já passou o aniversário da Jô. E Jô do céu, como é que eu não sei o dia? Ah, Jô, deixa eu ver aqui se ela me falou o dia que foi o aniversário dela. Que sacanagem, eu vou dar uma chicotada em mim, não tem como. Ai, eu tô de vestido com as costas de fora. Ai, que dor. Ô, Jô, um beijo pra você. A Jô disse que foi sexta-feira. Jô, você é uma safadinha. Porque você tinha que ter me contado. Não se faz isso, viu? Eu gosto de falar parabéns antecipado, agora eu tô falando parabéns atrasado. Um beijo pra você, Jô. Foi sexta-feira, então a gente tá ali, ó, naquele limite aceitável, né? Parabéns, adorei ter conhecido você melhor pessoalmente. A gente sempre se encontrava na rua, como diz a Jô, achando que era a primeira vez que eu tinha visto ela no jantar, mas não. Eu estava ficando louca, sim. A gente já tinha se visto na rua algumas vezes, aí no Melhores do Ano nós tiramos uma foto. Aí fomos numa pizzaria jantar juntas, num Super Vale Night. E aí fechamos parceria pra divulgar o atacadão dela aqui, Areia e Pedra. E a gente pôde se conhecer melhor, né? Eu adoro conhecer vocês. Inclusive, o meu novo projeto, Jô, que você vai estar dentro, não tem negócio, é

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ficar sabendo por dentro de tudo. Todo mundo tá sabendo, a ideia é minha. Se roubar é um ladrão de ideia. Mas a Jo vai vir aqui, a minha amiga Rosana Mercado Marcão, Posto Bandeira, o Gans, todo mundo vai estar convidado pra falar aqui no meu programa como é que foi, assim, desde o início até hoje, as pessoas que eles mais lembram, que ajudou, quem não ajudou, nós não vamos falar. Porque nós não vamos fazer isso. Nós não vamos explanar também, né? Mas as pessoas vão saber que não ajudaram. Ah, essas sabem, elas sabem bem. A gente vai falar de coisa boa. Então, Jô, feliz vida, adoro você. Um super beijo, tamo junto, ó, pra sempre. Que o meu amigo Vilcinho da Reciclagem fala, no mínimo pra sempre. Não tem negócio. Ah, tá cansado? Descansa. Descansa, meu amor. Um beijo, Jô, feliz vida, viu? Vamos mesmo, nós vamos de novo lá na Atleticana logo, logo. Ah, não, a gente tem que ter esse encontro com as amigas da gente pra... aparecer, comer, tomar bastante coca. Então amanhã é aniversário da Larissa, Larissa Matos, que trabalha ali na lotérica, trabalhou muito tempo na Dadir Malhas, uma pessoa que se destaca, por onde ela passa, ela se destaca pela competência, pela simpatia, pela elegância. A elegância, gente, é o que? Aquela pessoa que trata bem todo mundo, que é sempre igual e que é amiga de Santa Terezinha. Então, ó, um beijo pra você, Larissa, feliz vida, saiba que eu adoro ter conhecido você, adorei ter te conhecido também e você

O Renato Brai também tá de aniversário hoje. Ah, mas a gente vai combinar, Jô. Não esquente a cabeça. Eu ia dizer outra coisa que a gente fala em casa, mas eu falo em off pra você. Eu tenho que me segurar. Eu falo assim, amor, imagina se eu virar aquelas velhas besteirentas. Não, vou me controlar. Só uma besteirinha de leve. Boa noite, Goldie Goldasha. Feliz semana pra você, meu amigo Goldie. Deus abençoe essa semana de trabalho. Sempre curtindo a Botuda. Um abração pro Goldie. O meu amigo Neizo também tá por aqui, ó, Botuda. Já. Vou abrir a primeira gelada. Vou assar uma carne, ó. Já tocou aquela que eu ia pedir. Verdade, né, Neizo? As duas preferidas do Neizo. Só falta 7 gramas. Se você quiser, já despacho ela pra você. Um abraço, Neizo. Bom descanso na companhia da Botuda, gente. 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

0: 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Um beijo, Rosélia, Lucélia, Brenda e Amanda. Abençoada semana. Meu amigo Neizo, vou mandar, ó. Caprichou então, Neizo. Vou mandar pra você 7 gramas na sequência e nessa versão que o pessoal, meu Deus, botou daqui pesada. Falei, pois é, uma versão minha exclusiva, tá escondida. Só eu toco, nem adianta. Um abraço, Neizo. Um abraço, Goldie. Um abraço, Jô. Vou te contar em off, Jô. Essas coisas que a gente só fala em casa, né? Boa noite pra Dulce, confirmando a audiência. Meu amigo Nelson Teles, eu vi que o Nelson tá por aqui, deixa eu achar o Nelson. Amoroso tá por aqui, ó, áudio do Amoroso.
1: Fala, Botuda, boa noite, bom, tudo beleza? Tudo tranquilo, Amoroso por cá. Acabamos de chegar na casa com as meninas, fomos abastecer a máquina ali, que estamos trabalhando na cidade, tá pertinho. Daí chegamos agora com a meninada na casa, e ó, hello, tá pra faculdade. E a Antonelli quer pedir a música.
2: Oi, Antonelli. Melhor
1: escolha. Melhor. E a Ana também quer uma.
2: Ana Castela, é que eu te esqueci.
1: Ai, que música linda. Valeu, Batuda. Né? Tudo um de bom.
0: Beijo, família. Deus abençoe a galera de Manaus Ribas. Já tem a música de vocês aqui. Alô, Nelson Teles. Batuda, ó, sem comentários do nosso São Paulo. Mas, ó, estamos ligadinhos no batidão. Manda pra nós, apaixona muita gente. Boa noite, Nelson. É, nós estamos, Nelson do céu, estamos mar barbaridade. Eu quero saber como é que nós vamos sair dessa, Nelson. Porque, ó, esse título eu não queria ganhar. Série B. Porque se cair vai ganhar, né? Mas eu não queria ganhar, não. Eu prefiro ficar na Série A. Um abraço, Nelson. Alô, Miriam. A Miriam tá por aqui. Miriam Ferreira. Boa noite, Miriam. Alô, minha amiga Sueli Stasiak. O Hélio Braim mandou áudio. Vamos falar com ele e vamos pra música.
3: Boa noite, Botuda. Estamos sintonizados e no batidão. Botuda, nem conte aí que eu sou vascaíno. Tá, Deus o livre, que time mais ruim esse. Ai, Vasco. Ele, perder até pro Palmeiras. Toca aí pra nós, Zezé de Camargo e Luciano. Indiferença. Ótima, abençoada noite, Botuda, pra você, tua família, todos os ouvintes ligados e sintonizados no programa Batidão da Botuda e Rainha da 102, que é sensacional.
0: Um abraço, meu amigo Hélio. Foi Zezé de Camargo e Luciano e foi pra você com todo carinho, Hélio. 4-1, né? São Paulo perdeu também.

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1: Eu acho que você tem que mandar aquela mensagem. Mas manda o que tá no seu coração.
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0: Paga, paga, paga pra Eva Regina. Conjunto Santa Rita, se liga aqui no batidão. Essa aqui é pro Carlos e pra Terezinha lá de Guarapuava. Deslumbrante, 7h59.
1: Hugo e Guilherme, ao vivo. Essa é mais ou menos assim, ó.

0: quer mandar um zap pra gente.
1: E qual é o número?
0: Anota aí. 42 999008756. 102 FM.
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2: 8:04, boa noite. Alô, César. O César tá curtindo a bola, tudo ligados na melhor e quer ouvir Vivendo ou Existindo. Essa música tem uma letra linda, né, César? Já programei a sua, programei Apaixona Muita Gente, João Bosco e Vinícius, É Que Eu Não Te Esqueci com Ana Castela, Cristi Ralph e Jean Giovanni. Agora eu vou ter que rebolar pra tocar todas.

sintonizados lá em Santa Maria do Oeste. Seu Luiz, Dona Marina, boa noite, Deus abençoe vocês. E ó, vocês têm que ter amigos que te aproximam de Deus. A minha irmã aqui, a Jocelma, acabou de me pedir qual que é o link das novenas que eu faço. Porque assim, a gente vai tendo aqueles santos de devoção, e aí chega no dia de fazer a novena, você fala assim, ai meu Deus, eu não vou conseguir não fazer. E aí você faz, aí aparece uma rosa na sua vela, sinal que Nossa Senhora tá te ouvindo. Aparece uma flor, um coração que apareceu pra mim, num dia apareceu, no sexto dia da novena agora, aliás, da quaresma, de São Miguel Arcanjo. Apareceu o coração e no outro dia, tipo assim, a imagem de Nossa Senhora e mais a flor aberta, assim, coisa mais linda. Então é uma conexão com o céu maravilhosa. E quanto mais você expressa a sua fé, mais pessoas vão chegando, vão se aproximando e usufruindo do amor de Deus, que é tudo que a gente precisa nessa vida. Pra quem tem Deus, o céu é o limite. Boa noite, Carol. Caroline Blasio, sintonizada, falou batuda. Manda uma da sua playlist, Carol. Meu coração erra as batidas. Quando vocês pedem uma da minha playlist, vou mandar pra você, Jean, Giovanni, Carol. Um beijo pra você e pra toda a sua família, Dona Neuza, no alto da colina, ligadinha com a rainha da 102. Obrigada, Dona Neuza. Um beijão pra senhora, boa semana. A querida Dona Fernanda Chaves, que é a cunhada da Cris. 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Boa noite, Fernanda. Jefferson e toda a família assim sintonizados com a Batuda. 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

0: Kate, boa noite, André. O André Lodge tá ouvindo a batuta pelo aplicativo. Como é que foi a sua segunda-feira, hein, André? Tá estudando? Tá na casa? Um beijo pra você e pra mamãe. Alô, Divo. O Divo e a Valdineia da Planalto. Dona Neuza de Cândido. Alô, alô, agora deu.
1: Boa noite, Botuda, aqui é a Neuza de Cândido. Mande a música aqui pra mim do amado Olhos Verdes, uma ótima noite.
0: Ótima noite, Dona Neuza, vou programar, mas hoje é 8:08, se eu não tocar é porque não deu tempo, tá bom? Um beijo pra senhora, essa aqui é pra Carol.

agora, acabei de ver uma frase no Instagram assim, ó. Tô sensível hoje, só me dirijo a palavra se for pra fazer elogios, boas notícias e do resto eu não quero saber de nada. Gente, que legal, né? Eu tava assim, esses dias eu vi uma frase assim, ó. Se a gente soubesse o que as pessoas falam pelas nossas costas, a gente não sorriria pra tanta gente. Eu sou o contrário. Elas não sou eu. Elas que sejam falsas. Eu não sendo, tá ótimo. Essa aqui é pra Aninha lá de Mano Ribas, 8 e 12.

se retira. Eu acho sensacional. Eu peço sempre a Deus esse discernimento. Porque às vezes você pode ser a melhor pessoa do mundo, que vai ter gente que não gosta de você. Então assim, ó, você aceita que o problema não é com você e pronto, suave, se retira. Eu tava falando sobre pessoas extra fortes. Eu queria mandar um beijo pra minha irmã Joselma, que tá ouvindo. E Joselma, só pra deixar bem claro, que eu falei que a nossa proximidade, eu e a Eliane, que é a irmã mais velha e eu sou a caçula, é extra forte, mas não é de preferência não. Porque pra mim são todos iguais. Inclusive eu tava vendo sobre pessoas ser sobre a pessoa preferida de alguém. Eu não sei se eu sou a preferida de alguém. Eu espero ser do meu marido, da minha filha, né? Mas assim, na amizade, essas coisas, eu acho tão legal. E antes da rádio, eu nunca me sentia preferida de ninguém. Agora, graças a Deus, com tantos ouvintes, tantos amigos, eu me sinto muito querida. Mas assim, ó, se nunca aconteceu algo extraordinário com você, ou se você nunca se sentiu a pessoa preferida de alguém, saiba que você é o extraordinário na vida de alguém. É palmas, palmas pra nós. Pessoas extraordinárias. Isso é fora, cara, isso é forte, né? Porque às vezes você pensa, nossa, mas não acontece nada de extraordinário comigo. Mas meu Deus, você é o evento, minha filha, é você. Aceita, aceita que dói menos. Sueli Stasiak, boa noite, queridona. Terezinha, confirmando a audiência, um beijo, Terezinha. Tem mensagem.

0: Isabel, como é que tá Maringá? Tá fresquinha igual aqui em Pitanga? Aqui em Pitanga tá bem gostosa a temperatura, amanhã já começa a subir a mínima. Boa noite pro Valdir, confirmando a audiência. Tudo bem com você, Valdir? Alô, Célia, do Bom Retiro.
1: É Célia Regina Bojasco, do Bom Retiro, que é uma música bem bonita pra nós, estamos na escuta.
0: Um abraço pra você, Célia, meu amigo Beiço, feliz aniversário mais uma vez pro Beiço, Adora Camargo lá de Sol Nascente, Palmital, sempre confirmando a audiência, obrigada pelo carinho, minha amigona Rosiele Cabral, agora eu me sinto a locutora preferida de vocês, cara, isso é o auge pra mim, eu não poderia estar vivendo a melhor fase da minha vida, não queria estar em outro lugar, não queria estar fazendo outra coisa, eu amo estar aqui com vocês.
2: Boa noite, amiga Batuda. Estamos ligadinhos aqui no seu programa. Nós estávamos nos banhos.
0: Nos banhos.
2: E agora já confirmando a audiência antes que acabe o programa.
0: Que bom, Rosiane.
2: Hoje o papai está na estrada. Estamos aguardando o pai das crianças chegar em casa. Manda um abraço aqui para nós. Rosiele Cabral, aqui do Parque Industrial.
0: Um beijo, Rosiane.
3: Oi, amiga Batuda. O pai tá na casa.
0: O pai tá na casa hoje.
3: Tamanto, né? E nós tá amando. Nós já tomamos banho.
0: Banho, meu amor. Um beijo, Lívia. Um beijo pro Nicolas, a Rosiele Rubens, a família toda sintonizados. Quero mandar um beijo também pro Puff, pra Silvana e pra Helena, a menininha dos olhos verdes. As crianças da Rosiele eu não conheço ainda, o que eu acho um absurdo, né, Rosiele? A gente vai se encontrar ainda, vamos tirar foto com todos vocês, queridões, que eu adoro ter vocês aqui. Um beijo pra Dora, a Carol disse que amou a música que a Batuda mandou pra ela. Um beijo, Carol. Eu, olha, Carol, se for pra eu mandar a música ruim, eu nem mando. Eu falei, me desculpe, me dê a conta. Um abraço, Carol. Obrigada pelo carinho, viu? Sempre um prazer imenso ter vocês aqui e atender ao máximo. Até o Nelson falou aqui, Batuda. É, os ouvintes hoje falaram que acham chique quando o Bronze toca a música. Nelson, e esse, se eu falar pra vocês que é o maior BO do radialista, é esse. Porque, Nelson, se o locutor toca todas, é porque é pouca mensagem. Me desculpa, eu falo a verdade. Não tem como atender todos, porque o espaço é curto. Ó, eu vou ficar devendo mais 5 ou 6 músicas que já tá acabando o programa. E a gente gosta de conversar com vocês. Aqui não é só hora e música e tchau, obrigado. A gente bate papo, fala da vida e chora. A questão é que não dá tempo mesmo. Aí o Bruno falou, eu vi o ouvinte falando, chique é quando toca as motos. Vocês machucam o nosso coração, né? Vocês não têm noção. A gente vai pra casa chorando. Um abraço, Nelson.

ó, eu não sendo chique de novo. De novo, ela fez de novo. Um abraço, Neia. A Neia da Limeira e Luiz Carlos confirmando a audiência. Mas é que eu vou tocar um pedacinho dessa aqui pro César, que é a segunda vez que ele pede e não dá tempo. Mas eu vou tocar pelo menos um pedacinho. Vivendo ou existindo, Tainá Bittencourt, 8h23.

4. É sempre um carinho imenso te fazer companhia, levar o máximo de pedidos musicais pro ar, levar dica boa, informação, brincadeira, porque dessa vida a gente tem que levar o máximo de coisa boa no coração, né, gente? Em tudo dá graças a Deus. Tá acabando o programa. Um beijo pras filhas do Cascata. A Lia, que tá chegando no finalzinho do programa. A Carol, o Amoroso, a Aninha, a Antonelli. Boa noite pra vocês. Obrigada por cada foto, cada vídeo. Vocês fazem os meus dias aqui na rádio muito mais feliz. E eu espero contribuir pelo menos um pouquinho também com essa minha felicidade que eu sinto. Os seus fardos invisíveis, Deus conhece. Ele sabe exatamente cada dor, cada dificuldade, cada área da sua vida que precisa de cura. Ele conhece cada um dos seus esforços, mesmo quando parece que não há mais força. Ele sabe os pesos que estão sobre os seus ombros. Por isso, olhe para Deus. Não olhe para o que dizem, nem para o que pensam sobre você. Olhe para aquele que conhece você profundamente e além das aparências. Algumas pessoas olham para você e veem alguém forte, que dá conta de tudo. Deus também vê a sua força, mas conhece a parte de você que precisa de abraço, colo e cuidado. É por isso que Ele cuida de você nos detalhes que você nem vê. É por isso que Ele está com você e sustenta todas as vezes que você acha que não vai conseguir. Não desista. Há pessoas que se inspiram em você. Mas acima de tudo, há um Deus que conhece os seus fardos, cuida de você e nunca, nunca te deixa sozinho. Ontem, a liturgia falava sobre quem é Deus para você. E aí a gente rapidamente já fala, Deus é o meu pai. E você tem sido um bom filho ou você só procura Ele para pedir mais e mais bênçãos? Você agradece? Você o procura frequentemente? Deus, sobremaneira, Ele tem um apreço especial por todos nós. Pecadores ou mais pecadores, porque não pecadores não existem, todos nós pecamos. Só muda o pecado. Um aponta para o outro, mas a gente sempre vai errar. Tendo consciência e buscando melhorar, ótimo. Pior é aquele que erra e acha que está tudo certo. Aí não tem conserto mesmo. Somos seres errôneos, pequenos e falhos. E com Deus podemos melhorar e devemos. Mas aquele que sobremaneira procura Deus todos os dias tem uma amizade muito mais bonita com Deus. Como é que a gente vai questionar se a pessoa tem fé, procura por Ele todo dia, faz ao máximo o seu bem aqui na terra, tenta deixar o seu melhor por onde passa? Outra coisa que me pegou é quando você encontra alguém, o que você acha que você deixa para essa pessoa? Essa pessoa sai mais feliz ou mais triste? Ela sai leve ou sai com aquela sensação de peso? Esse é o nosso Deus. Ele nos conhece. Confia nele. E procure. Tá faltando alguma coisa? Procura Deus, que é Ele que vai preencher todo e qualquer vazio. Fiquem todos com Deus e até amanhã às 7. Tem sorteio. Um beijo e bom descanso.

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0: 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As notícias do governo federal que movimentaram o país no dia de hoje.
1: Olá, boa noite.
2: Boa noite para você que nos acompanha em todo o país.
1: Sexta-feira, 21 de agosto de 2026.
2: Vamos ao destaque do dia.
1: Dia D de vacinação.
2: Sábado é dia de levar crianças e adolescentes de até 15 anos aos postos de saúde.
1: Calendário nacional oferece 20 vacinas que protegem contra doenças como meningite, tuberculose e sarampo.
2: Agosto é mês para intensificar a imunização, como disse Éder Gatti, do Ministério da Saúde.
3: O objetivo é resgatar as pessoas que perderam a oportunidade de vacinação. Nesse momento, o Ministério da Saúde aumenta o abastecimento dos municípios e a gente estimula os municípios a também promoverem ações que intensifiquem a vacinação.
1: Mais de 3 milhões de pessoas não podem abrir conta em plataforma de aposta.
2: São beneficiários do programa, dos programas sociais ou de renegociação de dívidas. Raquel Mariano.
4: A medida tem como objetivo proteger recursos destinados à assistência social e à recuperação financeira das famílias.
1: Cidadão pode contar com atendimento presencial para acessar a conta gov.br.
2: Plataforma dá acesso a mais de 5 mil serviços públicos.
1: Vamos saber mais sobre o funcionamento da conta e níveis de segurança.
5: A conta do gov.br funciona como uma espécie de identidade. Ela é gratuita e pode ser feita por qualquer brasileiro.
2: Hoje, na apresentação da Voz do Brasil, Luciano Seixas e Mariana Jungmann.
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2: Sábado é dia D de vacinação.
1: É hora de atualizar a caderneta e levar crianças e adolescentes menores de 15 anos às unidades básicas de saúde e pontos de imunização em todo o país.
2: A campanha segue até 1º de setembro, com a oferta de 20 vacinas do calendário nacional que protegem contra doenças graves, como meningites, tuberculose e cânceres associados ao HPV.
1: O ministro da Saúde, Alexandre Padilha, fala sobre a vacinação.
6: A campanha de atualização é exatamente porque tem muitas crianças que receberam a primeira, a segunda, mas não receberam a terceira dose de uma vacina que precisa de 3 doses, ou não tomaram o reforço. Como cada vez mais a gente tem mais vacinas incorporadas no SUS, muitas vezes os pais têm até uma dificuldade de acompanhar o calendário. Por isso que eu sugiro aos pais entrarem no Meu SUS Digital, baixar a caderneta de vacina do seu filho no Meu SUS Digital, no celular, porque o próprio Meu SUS Digital manda mensagem para o pai e para a mãe quando está para atualizar a vacina, quando está para vencer aquela vacina, da importância dessa atualização.
2: Para saber mais sobre a campanha de vacinação que ocorre durante todo o mês de agosto, eu e Mariana Jungmann conversamos com Éder Gatti, diretor do Departamento do Programa Nacional de Imunizações. Vamos acompanhar.
1: Diretora Éder Gatti, seja bem-vindo à Voz do Brasil, um prazer falar com o senhor. O senhor pode começar dizendo pra gente quais são as vacinas e quais os grupos prioritários dessa campanha?
3: É um prazer estar aqui falando com vocês. O público-alvo são todas as crianças e adolescentes com menos de 15 anos de idade. Então, todas as vacinas que fazem parte da rotina de vacinação dessa faixa etária, ela faz parte, então, do escopo dessa multivacinação. Então, nós estamos falando aqui de vacinas contra poliomielite, sarampo, difteria, tétano, coqueluche, e também tem as vacinas de adolescente, como, por exemplo, HPV, e também as vacinas de meningite, as vacinas contra o pneumococo, ou seja, são várias vacinas. A gente está falando de cerca de 20 vacinas que vão estar disponíveis nos postos. São vacinas que já estão nos postos, elas já estão ali disponíveis para a população na rotina. Porém, a gente aproveita esse...
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No dia 31 de agosto, comemoraremos o centenário de nascimento do Santo Irmão Aldo, aquele que, tendo sido escolhido e preparado pela Santa Vó Rosa, cumpriu de maneira honrada e simultânea as funções de primaz, de sucessor do Consolador e de profeta à frente desta Igreja Apostólica.

0: Sentimo-nos honrados em comemorar mais uma vez a data do nascimento do profeta Santo Irmão Aldo. Homenagear a esse santo de Deus é motivo de grande contentamento para todos nós, apostólicos do Consolador e ouvintes da Hora Milagrosa.
1: Prezados ouvintes da Hora Milagrosa, convidamos a todos para que venham participar das reuniões da Igreja Apostólica, que são realizadas nesta cidade de Pitanga, estado do Paraná, com reuniões aos domingos às 10 horas da manhã. O endereço é Rua Benjamin Constant, número 341, Vila Sulina. Serão todos muito bem-vindos. Dia 31 de agosto, comemoraremos o centenário de nascimento daquele que foi o sucessor e legítimo representante da Santa Vó Rosa e que, à frente desta Igreja Apostólica, exerceu as funções de primaz e profeta. Estamos nos referindo ao Santo Irmão Aldo, ó ouvintes. A conduta pautada no bem, na justiça e na consideração para com o semelhante, bem como a dedicação em servir ao Reino dos Céus e à Igreja Apostólica, foram notáveis na vida desse santo de Deus. Exercendo as funções de profeta apostólico, ele conduziu àqueles que creram e confiaram no seu ministério, indicando o caminho da paz, do amor e da libertação humana das amarras deste mundo, e agregou a muitos ao caminho da salvação rumo à eternidade. Tendo sido escolhido pela Santa Vó Rosa e aprovado pelo Pai Celestial e pelo seu Divino Espírito Santo, o Irmão Aldo recebeu a missão de representar na terra os dons e as virtudes do Consolador da promessa de Nosso Senhor Jesus, a fim de fazer valer sobre nós e o mundo em que vivemos toda a graça dessa Santa Poderosa, de Nosso Senhor Jesus Cristo, de Maria Santíssima e do Senhor Deus e Pai Eterno. Ele desempenhou fielmente as suas atribuições, tanto que as realizações dessa Santa de Deus como Espírito Consolador alcançaram maior expressão e amplitude através dele, profeta Irmão Aldo. Reconhecidos, direcionamos ações de graças e de louvor a ele, Santo Irmão Aldo, por seu exemplo de coragem, de determinação, de perfeita fé em Deus Pai e no seu divino poder e por tudo quanto ele realizou e continua realizando em favor do Reino dos Céus. Que essas celebrações sejam mais do que memórias, que sejam momentos de renovação da fé, de louvor sincero e de reconhecimento pelo amor divino que, através desse santo de Deus, se manifestou e continua se manifestando na história desta Igreja Apostólica e na vida de cada apostólico do Consolador e ouvinte da Hora Milagrosa.

esteve à frente desta igreja apostólica como primaz sucessor, representante da Santa Vó Rosa e profeta apostólico, o irmão Aldo foi digno merecedor da inspiração divina, tanto que desempenhou esses encargos com admirável maestria, ou seja, com perfeição, aptidão, talento, destreza, habilidade, capacidade, competência e muita sabedoria. Haja vista o progresso moral, espiritual e material que esta obra de caridade e fé alcançou no decorrer desse período de sua história. Semelhante progresso pôde ser observado também na vida pessoal, familiar e profissional de tantos quantos se mantiveram leais às orientações de boa conduta que receberam desse santo de Deus. Tendo cumprido fielmente aos encargos da sua missão, chegou o dia em que a vida terrena desse santo de Deus terminou. Integrado ao poder celestial, ele continuou a servir ao reino dos céus e a interceder em favor desta igreja apostólica e de tantos quantos confiam nas promessas e na missão redentora e salvadora de nosso Senhor Jesus Cristo, inclusive em favor da paz e da manutenção da vida no mundo em que vivemos. Creia, prezado ouvinte, que as palavras que o santo irmão Aldo transmitiu em nome da Santa Vó Rosa continuam a soar neste mundo, através da mensagem desta igreja apostólica, que em nome desses santos de Deus divulga a doutrina de nosso Senhor Jesus Cristo e os ensinos de elevada moral e de boa conduta, os quais têm por objetivo aproximar a criatura humana de Deus Pai e do seu divino poder e torná-la merecedora das bem-aventuranças do Evangelho de nosso Senhor e Salvador Jesus. É a mensagem de vida e de paz vinda dos céus para formar filhos e filhas para Deus, eterno Pai.

0: estamos apresentando A Hora Milagrosa e na sequência vai falar-lhes o pastor James Alessandro Prates.
1: Cumprimentos, ouvintes deste programa, com a preciosa bênção de Jesus. Que a sua paz e seu consolo estejam com todos e que a paz e a bênção de Maria Santíssima, da Santa Vó Rosa e do Santo Irmão Aldo possam estar recaindo sobre o viver de cada ouvinte. Agradeço imensamente a atenção de todos e por estarem sintonizados neste programa. Que Deus e todos os seus santos possam retribuir essa dedicação e esse amor com que tem nos recebido em seus lares. Queremos continuar tendo a sua atenção, amigo ouvinte. Hoje quero falar sobre a missão do nosso Santo Irmão Aldo. No próximo dia 31 de agosto, vamos lembrar a data do aniversário do Santo Irmão Aldo. Um dia lindo para todos os apostólicos. Um grande profeta que esteve em nosso meio, realizando o seu ministério durante 44 anos. Nesses anos todos, provou seu amor, sua santidade, seu zelo para com o povo, seu carinho e cuidado para com cada apostólico. E concluindo sua missão, subiu aos céus com grande glória para continuar seu ministério ao lado da Santa Vó Rosa, de Maria Santíssima e de Jesus. Seu legado é infinito, seus exemplos são grandiosos e o que ele nos deixou é algo simplesmente inexplicável que pode ser sentido pelos fiéis que durante muitos anos aprendeu a crer nele, aprendeu a confiar em seu poder, aprendeu com ele o que realmente significa a vida. O Santo Irmão Aldo não era somente o responsável pela Igreja Apostólica. Ele foi muito além disso. Ele foi um amigo fiel. Ele foi um pai acolhedor e inteiramente preocupado com seus filhos, com seu povo, este povo apostólico. Um pai que não descuidou nenhum momento sequer de seus filhos, que por tantas vezes ouviu as orações, as preces, os pedidos, que por tantas vezes enxugou as lágrimas de muitos que com tantos problemas na vida ia ter com ele, Irmão Aldo, a solução de tudo. E muitas vezes, num diálogo que durava poucos minutos ou até mesmo segundos, saía aliviado e com lágrimas de alegria por ter seus pedidos ouvidos e atendidos. Isso ele fez durante 44 anos do seu ministério, anos gloriosos, que nos enche de alegria, num misto de contentamento e profundas recordações. Recordações que nunca apagarão da memória daqueles que tiveram o prazer de contemplar este profeta, de viver com ele, de conversar com ele, de vê-lo pessoalmente, enfim, de fazer parte do seu grande ministério. Mas chegou o dia que ele nos deixou. É, ouvintes, imaginem viver uma vida inteira com ele, como muitos dos que me ouvem viveu. Desde pequenos, aprendemos a confiar nele, a fazer nossas orações sempre pedindo para ele. Quando íamos à sede da igreja em São Paulo, ficávamos esperançosos de vê-lo, de tão somente vê-lo. Contemplar aquele semblante alegre, aquele rosto santo, de poder chegar perto daquele homem fisicamente semelhante a todos, mas com uma pureza sem igual, um olhar seguro, cabelos brancos, um andar firme, uma mão santa que curava, que consolava, uma voz serena e mansa que nunca sairão de nossos ouvidos, aquela voz pedindo para confiar que ele e a Santa Vó Rosa iriam nos ajudar. Soube representar o Consolador, fez com que a obra da Igreja Apostólica crescesse e se multiplicasse em muitas e muitas vezes, e foi em tudo temente em sua missão. Foi um grande profeta. E é um grande profeta. Sabem por quê? O Santo Irmão Aldo está nos céus, ao lado da Santa Vó Rosa, cumprindo seu ministério em espírito, cuidando deste povo e de todos aqueles que souberem confiar nele como um santo de Deus, que souberem a crer e a praticar a doutrina e a disciplina que ele, por tantos anos, nos ensinou e relembrou. Neste 31 de agosto, irmãos, data do seu aniversário, vamos comemorar esta data e fazer da mesma forma que fazíamos quando ele estava presente em seu corpo físico entre nós. E vamos com muito amor e carinho lembrar da vida preciosa que viveu o nosso santo irmão Aldo, cantar os hinos que ele gostava de ouvir, hinos que falava do seu poder e de sua santidade, poder este que não acabou, muito ao contrário, que multiplicou em muito, santidade esta que também não acabou, muito ao contrário, agora nos céus ele está muito mais santo, revestido de muita pureza. Vamos, prezados ouvintes, com amor em nossos corações, participar desta data especial para todos nós, 31 de agosto, o dia que nascia um grande e poderoso profeta. Como os demais profetas que já houve nesta terra, cumpriu a sua missão e foi morar com Jesus. Foi morar com a Virgem Maria, com a Santa Vó Rosa e foi morar com Deus o Pai. O santo irmão Aldo merece o carinho e reconhecimento deste povo por tudo que ele fez e por nós, por todos os anos do seu ministério terreno e por todas as bênçãos que ele nos concedeu. Prezados ouvintes deste programa, que tiveram a felicidade de conhecer este profeta no seu corpo físico, sabem do que eu estou falando. Sabem e conhecem muito bem a vida e o ministério deste grande profeta. Portanto, prestem também a sua homenagem dia 31 deste mês. Façam suas orações e tenham a certeza em sua alma que ele pode te ouvir. Isto mesmo, ele pode, porque tudo depende de suas ações, depende de sua fé. Confie neste santo de Deus, prezados ouvintes. Tenho certeza que do alto céu ele está feliz, porque você, o senhor e a senhora, está lembrando dele e lembrando da data do seu aniversário. Agradeço mais uma vez pela sua audição. Lhes desejo, amigo ouvinte, que a graça e a bênção do santo irmão Aldo recaia sobre o seu viver. Farei uma oração nesse instante, pedindo em especial as bênçãos dele para todos os nossos ouvintes. Glorioso e eterno Deus, nosso soberano Pai, toda honra e louvor ao Senhor por ter nos dado nesses dias o santo irmão Aldo, como poderoso e grande profeta. Cumpriu fielmente a sua missão durante longos e árduos 44 anos, superando obstáculos, barreiras e, enfim, suportando lutas e adversidades e se consagrando como um poderoso profeta. Santo irmão Aldo, nosso eterno profeta, bem que queríamos poder te abraçar e, olhando em seus olhos, te desejar parabéns, como fizemos muitas e muitas vezes. Mas agora o Senhor está nos céus e pode nos ver, pode ver também a sinceridade desses corações e pode também ouvir as orações desses ouvintes que, com lágrimas nos olhos, lembram do Senhor e pedem a sua ajuda. Santo irmão Aldo, ouça esses pedidos, atenda esses clamores e ajude a todos, dê a eles saúde, vida e paz. Ajude-os na resolução de problemas, os quais os deixam inquietos e até mesmo preocupados. Sabemos que o Senhor tem poder e cremos veemente que pode ajudar a todos. Por isso te peço, santo profeta, que ajude esses ouvintes. Eu não sei o que eles te pedem, mas o Senhor, a Senhora Santa Vó Rosa, sabe. Portanto, ajude esses ouvintes. Peço que a Senhora Santa Vó Rosa unja a água e o óleo que esses ouvintes estão apresentando à Senhora agora. Se for da vontade da Senhora e do merecimento deles, eles possam receber aquilo que precisam. Amados ouvintes, receba as bênçãos de Deus, o Pai, as bênçãos de Jesus, o nosso Senhor, da bendita Virgem Maria e da Santa Vó Rosa, o nosso Consolador. E recebam as bênçãos daquele que sempre nos atendeu, que sempre nos abençoou, daquele que por muitas vezes, pelo um gesto simples de pegar em suas mãos e de beijar, saíamos felizes e abençoados, daquele que nos deixou muitas lembranças. Enfim, recebam as bênçãos do santo irmão Aldo, o nosso eterno santo irmão Aldo. Amém.
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